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0: Quase 3 minutos, 9:03. Seguimos em frente. A Leone Pitol, um abraço aí pela sintonia. Uma música aí pros meus amigos e amigas de Cerro Branco. O Dyson e a Eliane querem ouvir aí musical Cruzeiro do Sul.
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0: Vamos mandar um abraço aqui também pro Neca, né? O Neca, ele mandou aqui pra mim, né? Diz ele que chegaram há pouco aí na Vó Lucinda, né? Chegaram há pouco na Vó Lucinda e estão se instalando, mas que tal, né? Ah, pra todos nós, chegamos há pouquinho na casa da mãe. Então vamos lá com o Cruzeiro do Sul aí, ó.

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9 horas 17 minutos, 9 com 17, a 104 é a FM Cerro Branco. Vamos lá, vamos trazendo mais música aqui. A Nelce, Boneco, Ilse, Miguel, Jussara, Pietro, Milena, Juninho e Júnior, o Quênia, Brunildo, José, o Nilo, a Eni, Elenil, Fernandinho, Andriele, a Jocelaine, o Miro, Gabriel, Guilherme, Giovana e os amigos e amigas. Um abraço pro Hernani Petterman. Um abraço aqui também pra Juraci Golk. Vamos mandando aqui pra Vera e pro Carlos, essa aqui também, né? Pra Lisane e pro Carlos, pra Lenara e pro Olívio, pro Luiz e a Maria Schultz, pra Selvina também.

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9:27, 9:27, um abraço pro Eloy Zieman, lá em Santa Cruz, né? Ele que tem as parentaias dele tudo aqui na região de Cerro Branco, né? Tá ligado com a gente aí, escutando o programa, Eloy Zieman, um grande abraço, obrigado aí pela sintonia, pediu música do programa. Vamos mandando aí pra toda a nossa audiência aí, pessoal que tá ligadinho com a gente. Fernandinho tá mandando aí pro seu Nilo, pra Eni, pra Eleni, pra Andriele.

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0: minutos, aquele abraço pro Darcy, pra Sirlei, também o Darcy também tá romântico hoje, né? Tá romântico, bicho velho, hoje ele quer uma pro dia dos namorados, pra eterna namorada, né? Pra Sirlei.
1: Esse é bom, mas...

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0: Agora! 9h55, vamos trazendo agora pedido de quem? O pedido do Raul e da Dorlin.

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Agora desta noite, vamos mandando aí então para minha amiga... As Idol Verbeck Rose estão sempre ligados com a gente aí. E também aqui pra quem mais? Pra Lenara, pro Olivia e pra Mônica.

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Agora 10:06, eu sigo em frente trazendo mais música. O Vânia Josi, né? Diz ele que hoje não tem escapatória, né? Hoje, né? Dia dos namorados, noite dos namorados, né? Não tem escapatória. Os pontinhos.

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0: Valeu, Bandeirantes.
1: Agora 10 horas e 22. Lembrando aí, nesse domingo no Sandro Schmidt tem Jorge Sandor a partir das 18 horas, com lotação lá do Zinho a partir das 18 horas também, né? Vamos trazendo agora pedido de quem? Agora o pedido vem do Vilmar.

10h26. E agora a dona Mike, né? A dona Mike vai escutar eles, Gabriela e Patrick, né?

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1: 23 horas e 9 minutos.

E aí, gurizada? Tá tudo pronto aí? Então vambora pro Mato Grosso! Vambora!

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1: Sete horas e 29 minutos.
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Abençoa, Senhor, as famílias. Amém. Abençoa, Senhor, a minha e a tua também. Assim saúdo vocês, queridos irmãos e amigos, ouvintes aqui da Rádio Comunitária 104.9, ouvintes aqui do programa Caminhando com a Igreja, programa que vai ao ar todos os dias às 7h30, às 8 horas. Então, nessa manhã de sábado, 13 de junho, feriado, dia de Santo Antônio, convido a todos e a todas para juntos nos colocarmos na presença de Deus, rezando a oração do amanhecer. Senhor, no silêncio desse dia que amanhece, venho pedir-te a paz, a sabedoria, a força. Quero olhar hoje o mundo com os olhos cheios de amor, ser paciente, compreensivo, manso e prudente, ver além das aparências teus filhos, como tu mesmo os vês, e assim não ver senão o bem em cada um. Cerra meus ouvidos a toda calúnia, guarda minha língua de toda maldade, que só de bênção se encha meu espírito, que eu seja tão bondoso e alegre que todos quantos se achegarem a mim sintam tua presença. Reveste-me de tua beleza, Senhor, e que no decurso desse dia eu te revele a todos. Amém. Pai nosso que estás no céu, santificado seja vosso nome. Venha a nós o vosso reino, seja feita a vossa vontade, assim na terra como no céu. O pão nosso de cada dia nos dai hoje. Perdoai as nossas ofensas, assim como nós perdoamos a quem nos tem ofendido. E não nos deixeis cair em tentação, mas livrai-nos do mal. Amém. Ave Maria, cheia de graça, o Senhor é convosco. Bendita sois vós entre as mulheres, e bendito é o fruto de vosso ventre, Jesus. Santa Maria, Mãe de Deus, rogai por nós, pecadores, agora e na hora de nossa morte. Amém. Ainda em clima de oração, ouçamos a primeira página musical.

São 7:37, programa Caminhando com a Igreja, ao encargo sempre da paróquia Santo Antônio. Hoje, dia de Santo Antônio, não poderia ser diferente. Nós vamos aí compartilhar um pouco da história da vida desse grande santo popular da nossa Igreja. É, um dos santos mais populares do Brasil, sem dúvida, é Santo Antônio. Ele nasceu em 1195 na cidade de Lisboa, Portugal. Foi batizado com o nome de Fernando de Bulhões. Era filho único de Martinho de Bulhões e esposa, família nobre e rica de Lisboa. Quando tinha 15 anos, aliás, apenas 15 anos, ele se tornou frade agostiniano. No mosteiro da Santa Cruz, ele estudou e decorou a Bíblia. Ao completar 25 anos, Fernando ficou comovido com o ardor missionário de 5 frades franciscanos que foram para Marrocos, na África, e lá foram martirizados. Ele quis então ser franciscano, com o objetivo de ser mártir também em Marrocos. Com a permissão de seu superior, Fernando se transferiu para o convento dos frades franciscanos, tendo o seu nome mudado para Antônio. A escolha desse nome se deveu a uma homenagem a um santo eremita egípcio de nome Santo Antônio do Deserto, conhecido também como Santo Antão, morto em 356. Para realizar o desejo de Antônio de ser missionário, ele seguiu viagem para Marrocos. Mas por causa de uma grave doença que o acometeu, ele voltou para a Europa. Uma inesperada tempestade o deixou em Messina, na ilha de Sicília, Itália, onde se recuperou da doença no convento dos frades. Em Assis, no dia 23 de maio de 1221, ele se encontrou com São Francisco e os frades que estavam reunidos em Assis. Esse encontro ficou conhecido como Capítulo das Esteiras, pois eram mais de 3 mil frades dormindo em esteiras. Lá em Assis, ele recebeu a nomeação para ir morar em Pádua, no norte da Itália. No primeiro ano, ele viveu de forma simples e muita oração. Em 1222, na ordenação presbiteral de um frade dominicano, por causa da falta do pregador, Frei Antônio foi convidado para fazer o sermão. Ele encantou a todos. Em 1223, recebeu um bilhete de São Francisco, autorizando-o a ensinar Sagrada Escritura em Bolonha e ser pregador. A fama de Frei Antônio como pregador logo se espalhou. Multidões se aglomeravam para ouvir seus sermões. A Bíblia, que foi objeto de estudo, de vida e fonte de sua inspiração nas suas pregações, assim como a forte denúncia contra os ricos, os exploradores do povo da Baixa Idade Média. Em um dos seus sermões, Antônio proclamou com veemência: a linguagem é viva quando falam as obras. Cessem, portanto, as palavras e falem as obras. De palavras estamos cheios, mas de obras vazios. Por esse motivo, nos amaldiçoa o Senhor, como amaldiçoa a figueira em que não encontrou fruto, mas somente folhas. Santo Antônio atuou como missionário no reino da França e na Itália. Em 1226, ele foi escolhido
para ser superior dos franciscanos no norte da Itália. Muito bem, também é bom a gente, dentro dessa história da vida de Santo Antônio, falar sobre os pãezinhos de Santo Antônio. Toda Santa Missa nós abençoamos e distribuímos os pães de Santo Antônio. Pão de Santo Antônio é o pão distribuído aos pobres, tradição iniciada pelos frades a partir de dois milagres atribuídos a Santo Antônio. O primeiro foi de uma mãe que prometeu, após seu filho ser salvo de um afogamento por milagre de Santo Antônio, que daria quantidade de farinha para fazer pão para os pobres conforme o peso de seu filho. O segundo milagre foi o de uma comerciante que rezou e pediu a Santo Antônio que consertasse a fechadura enguiçada da porta de seu negócio. Ela prometeu dar trigo aos frades para fazer pão aos pobres. E quanto à fama de casamenteiro, que é uma das maiores famas de Santo Antônio, aliás, tem muitas brincadeiras, são feitas, né? Casamento de moças que não conseguiam encontrar o seu marido. Santo Antônio dava dinheiro para as moças pobres ter um dote e poder arrumar um casamento. Uma pobre mãe rezando a Santo Antônio em favor de sua filha, de modo que ela pudesse arrumar um casamento, caso contrário, ficaria solteira. Quando rezava, um bilhete de Santo Antônio caiu da imagem. Quando rezava o bilhete de Santo Antônio, caiu da imagem, dizendo que a moça devia ir a um comerciante X e receber dele, em moedas, o valor do peso do bilhete. O tal do bilhete pesou 400 escudos. Ela arrumou o casamento e daí nasceu a tradição de invocar Santo Antônio para arrumar casamento. E, finalmente, Santo Antônio, então, morre no dia 13 de junho de 1231, com apenas 36 anos de idade, lá em Arcella, perto de Pádua, na Itália. Ele foi canonizado santo menos de um ano depois de sua morte pelo Papa Gregório XIV. Então, essa é, resumidamente, aqui um pouco a história de Santo Antônio, que hoje celebramos nesse dia 13.

7:46. Esse é o programa Caminhando com a Igreja da Paróquia Santo Antônio. Vamos então ao Evangelho do dia, que é de Lucas, capítulo 2, versículos 41 a 51. E nos diz o seguinte: os pais de Jesus viajavam a Jerusalém todos os anos para a festa da Páscoa. Quando Jesus tinha 12 anos, subiram para a festa, como de costume. Terminados os dias da festa, eles voltaram, mas o menino Jesus ficou em Jerusalém sem que seus pais tivessem notado. Pensando que ele estivesse na caravana, caminharam um dia inteiro e o procuravam entre os parentes e conhecidos. Como não o encontraram, voltaram a Jerusalém à procura dele. 3 dias depois, o encontraram no templo, sentado em meio aos doutores, escutando-os e fazendo-lhes perguntas. E todos os que ouviam ficavam maravilhados com sua inteligência e suas respostas. Ao verem o menino, seus pais ficaram emocionados. Sua mãe lhe disse: filho, por que fizestes isso conosco? Olha que teu pai e eu estávamos angustiados e procurando. E ele lhes disse: por que me procuravam? Não sabiam que eu devo estar ocupado com as coisas de meu pai? Mas eles não compreenderam o que ele lhes tinha dito. Jesus desceu então com os pais para Nazaré e era obediente a eles. Sua mãe guardava todas as coisas em seu coração. Palavra da salvação. Estimados ouvintes, o coração, na linguagem bíblica, não se restringe ao âmbito afetivo, como simbolizamos hoje, mas representa a pessoa toda, sentimentos, pensamentos, consciência, memória, decisões. Ao menos duas vezes os evangelhos se referem diretamente ao coração de Maria. Em Lucas, capítulo 2, versículo 19, no contexto da visita dos pastores na Gruta de Belém, e Lucas, capítulo 2, versículo 51, que é o evangelho de hoje. Ao longo do seu evangelho, Lucas nos apresenta sempre Maria como a perfeita discípula de Jesus, aquela que escuta e guarda no coração a palavra. Por isso é para nós modelo de seguimento. A devoção ao Imaculado Coração tornou-se mais conhecida após as aparições de Fátima em 1917, que assim falou aos pequenos pastores: Jesus quer estabelecer no mundo a devoção do meu Imaculado Coração. Sua mãe guardava todas as coisas do seu coração. Então essa é a palavra de Deus do Santo Evangelho de hoje.

7:53, vamos aos aniversariantes. Ô Bruno, hoje eu tô de aniversário também, viu? É, tô de aniversário, obrigado. Além da minha pessoa que está de aniversário, também queremos homenagear a Giuliane Ertenkrug e também aqui Evelyn Tainá da Rosa. Então, aos aniversariantes de hoje, né, nossa saudação, o nosso abraço, o desejo de uma longa vida sempre marcada por coisas boas. Então, gratidão a Deus por mais este ano. Parabéns, gaúcho, para nós aí.

Muito bem. Dando seguimento ao programa Caminho com a Igreja, vamos aos avisos, né? Lembrando que nossa equipe de mulheres que confeccionam cucas estão lá no salão paroquial, caprichando aquela cuca bem deliciosa para o dia de hoje e também para o dia de amanhã. Ontem, grande mutirão lá no salão paroquial de limpeza, de arrumação do salão para a grande festa e também dessas mulheres que confeccionaram vários sabores de cucas, né, para o povo aqui de Cerro Branco. Então, meu abraço às nossas queridas amigas que estão ali no salão paroquial fazendo cucas. Muito bem, hoje olha o atendimento pastoral da paróquia. Atendimento pastoral da paróquia, hoje nós temos às 9 horas, a Santa Missa na comunidade Santa Luzia, 14h30, comunidade São Roque, 16 horas, Capela de Fátima, e às 19 horas na Matriz. Dia de Santo Antônio, não pode faltar missa na Matriz, né? Então, às 19 horas, missa em honra de Santo Antônio, com bênção da saúde, com bênção dos pãezinhos de Santo Antônio. E amanhã domingo, né? Amanhã domingo, grande dia da festa em honra a Santo Antônio, por isso que a paróquia de Cerro Branco convida você e sua família para participar dessa tradicional festa em homenagem ao padroeiro Santo Antônio. 9h30, horas, procissão motorizada e bênção dos veículos na chegada. A saída dessa procissão acontece em frente à antiga Acercebe e vai até a Matriz. Na chegada, às 10 horas, missa festiva. Atenção, missa festiva, com a participação de todas as nossas comunidades eclesiais. Na sequência, vai ter bazar no salão. Vai ter almoço ao meio-dia. Ao valor de R$ 45,00 e crianças de 7 a 12 anos, apenas R$ 23,00. E às 14 horas, teremos então tarde dançante com a banda Quarteto Musical de Arroio do Tigre. Então, durante esse dia de festa, haverá serviços de copa e cozinha. Também a venda de cucas no salão paroquial, ainda hoje e no domingo da festa, que é amanhã. Assim, vocês são os nossos convidados especiais. Está tudo muito bem organizado para receber da melhor forma possível todas as pessoas que lá forem confraternizar com nós. E assim, estamos chegando já ao final de mais um programa. Vamos finalizar então com a prece a Santo Antônio. Glorioso Santo Antônio, grande amigo de Deus e dos homens, a vós confiamos as nossas necessidades. Dai-nos um coração iluminado pela fé, um coração que ame a palavra de Jesus, um coração humilde e bondoso. Dai-nos força para levar esperança aos desanimados, disposição para visitar doentes, pobres e velhos. Concedei a graça da saúde aos nossos enfermos, abençoe nossas crianças, estudantes e professores. Ajudai os nossos jovens que se preparam ao matrimônio para viverem um grande e verdadeiro amor cristão. Conservai a união e a fé em nossas famílias. Despertai e fortalecei as vocações sacerdotais e religiosas. Abençoe os motoristas e viajantes. Que todos retornem felizes aos seus lares. Dai-nos sempre força para aceitar a vontade do Pai, porque sois poderoso intercessor junto a Deus. Ouvi os nossos pedidos. E agora abençoe aqueles que participam nos trabalhos espirituais e materiais de nossa comunidade.
Que o nosso Pai receba em sua paz eterna todos os nossos irmãos que partiram desta vida. Amém. Que essa proteção de Santo Antônio se estenda também ao povo de Caçapava do Sul, que está vindo de ônibus amanhã para prestigiar a festa de Santo Antônio. Portanto, todos convidados para o dia, para a noite de hoje, 19 horas, e especialmente para o dia de amanhã. A todos vocês, um final de semana abençoado por Deus. Louvado seja nosso Senhor Jesus Cristo.

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1: O nosso muito bom dia a todos os nossos amigos e amigas ouvintes que estão ligados aqui na nossa emissora, nesta manhã de sábado, dia 13 de junho de 2026, uma manhã de sábado aí, com o céu parcialmente ainda nublado, porém já sem a presença de chuva na manhã deste sábado. Amanhã de sábado que ainda segue gelada, com temperaturas baixas aqui em nosso município. Temperatura mínima hoje na casa dos 10 graus. Poderemos chegar apenas até 16 até o final do dia de hoje. Vento soprando a 5 km por hora. Umidade relativa do ar de 99%. O sol saiu no horizonte às 7 horas e 23 minutos e vai se opor, então, às 17 horas e 39 minutos. Essa, então, é nossa previsão do tempo para este sábado. E você que vai tomando seu café da manhã, preparando o seu chimarrão nesta manhã de sábado, vai se ligando a partir de agora aqui na nossa emissora ao nosso especial Gaúchas do dia de hoje, trazendo aí o melhor da nossa música tradicionalista a partir de agora aqui no seu rádio.
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1: Muito bem, 9:01. E a partir de agora, então, aqui na nossa emissora, vamos dando início ao nosso programa Sala de Visitas deste sábado, dia 13 de junho, trazendo aí as principais notícias e informações aqui do nosso município. Bom dia, então, prefeito Bruno.
2: Nosso bom dia muito especial a todos os ouvintes, bom dia a ti, Bruno, bom dia ao seu Olíbio, que acaba de chegar aqui também na nossa rádio comunitária. Cumprimentar o vice Paulo, cumprimentar a secretária Dineia e parabenizar aí Cerro Branco. Hoje é dia de festa em homenagem a Santo Antônio. Na verdade, a festa irá ocorrer amanhã na comunidade de Santo Antônio, onde será servido um ótimo almoço depois da procissão, né? E a gente então quer fazer esse registro que amanhã teremos esse dia festivo lá na comunidade de Santo Antônio. Hoje feriado municipal, né? Feriado municipal, dia 13 de junho, dia do padroeiro do município Santo Antônio. E aproveitando o ensejo, parabenizar o padre que hoje está de aniversário no dia de Santo Antônio. Vamos conversar um pouquinho hoje, Paulo, sobre as programações do dia do colono motorista. A secretária Dineia está aqui para nos trazer esse relato, mas antes a gente vai se manifestar sobre o curso de manutenção da motosserra, né, e cortador de grama que teve durante a semana lá no Arroio Bonito. Tivemos ontem esse encerramento, um importante curso. Tivemos essa semana também o encerramento do curso de elétrica. Na semana passada, o de drone. E está acontecendo, através do Senai, o curso de corte e costura, que está sendo ministrado aqui ao lado do Ginásio de Esportes Bodo Rolando Weber. É uma parceria do município com o Senai. São 14 mulheres fazendo esse curso, né? Aprendendo, se aperfeiçoando. Então, o município vem buscando e vem trazendo esses cursos, dando oportunidade a todos os munícipes, né? Então, quem faz, com toda certeza, leva muito daquilo que aprende, né? E fica o convite, toda vez que a gente faz a divulgação, é muito importante a participação da comunidade. E hoje, não é, Dineia? A gente tem, inclusive, bolsas que são dadas aos participantes. Bom dia, Dineia.
3: Bom dia, prefeito Bruno. Bom dia, vice Paulo. Bom dia, Bruno.
2: Sendo ministrado aqui ao lado do Ginásio de Esportes Bodo Rolando Weber. É uma parceria do município com o Senai. São 14 mulheres fazendo esse curso, né? Aprendendo, se aperfeiçoando. Então, o município vem buscando e vem trazendo esses cursos, dando oportunidade.

0: Hoje, não é, Dineia, a gente tem inclusive bolsas que são dadas aos participantes. Bom dia,
1: Sim.
0: Dineia.
1: Bom dia, prefeito Bruno. Bom dia, vice Paulo. Bom dia, Bruno. Bom dia a todos que estão em casa. Sim, esse programa, esse curso ali da costura industrial, em parceria com o SENAI, é um convênio nosso com o governo do estado, através da Secretaria do Trabalho do Estado, do programa Recomeçar, onde o município recebeu o recurso para contratar o SENAI e o aluno recebe uma bolsa por estar participando do curso através de um cartão com o governo do estado.
0: Então vejam vocês que além, Paulo, das pessoas estarem aprendendo, das pessoas estarem se aperfeiçoando, quem participa ainda recebe todo mês por estar aprendendo. Então é uma nova iniciativa por parte do governo e a gente tem mesmo é que aproveitar.
2: Está acontecendo também nesse mesmo sistema o curso de máquinas pesadas, né? Que é o curso que o pessoal aderiu também e também tem essa bolsa aqui. Quero deixar aqui também um bom dia a todos, né? Um dia ensolarado hoje, um dia bonito. E as máquinas de lavar que tem no município hoje estão todas funcionando, né? Estava conversando há pouco com o plantão. E temos que ficar atentos, porque hoje o consumo de água vai ser bastante, bastante alto. E essa semana eu comentava contigo, Bruno, de uma situação que aconteceu lá na serraria, né? Só para relatar, que uma das nossas bombas acabou parando. E eu tinha comentado aqui numa outra oportunidade que nós temos um sistema via rádio lá naquela rede de abastecimento e a bomba parou. Por sorte, a gente tinha um sistema que tem uma reserva d'água e o eletricista da Deferes eu fui lá e o que aconteceu? Esse sistema tem um dos pontos das antenas que é alimentado por uma placa solar que alimenta uma bateria que toca o sistema. O que aconteceu? Tantos dias sem sol que acabou não carregando a bateria e parando de funcionar a bomba. Então, né, só para relatar que as coisas acontecem e a gente analisa, né? Poxa, como o sol faz falta em tudo, né? É interessante. Mas enfim, deu tudo certo lá e hoje esse dia muito bonito.
0: E na verdade a gente teve praticamente uma semana sem aparecer o sol, né? Tempo de garoa, tempo frio, tempo feio, né? Hoje, dia de Santo Antônio, está aí esse sol maravilhoso. Que tenhamos a semana vindoura com muito sol, promete muito frio, mas um frio ensolarado aí é bom para todo mundo. Antes da gente estar entrando, divulgando então a programação aí do Dia do Colono e Motorista, a gente vai estar passando aos nossos ouvintes alguma das licitações que estão em andamento, né, e que irão acontecer aí nos próximos dias de serviços e obras do nosso município. A gente tem agora para o dia 26 de junho, com início às 8 horas da manhã, a abertura da concorrência para o recapeamento asfáltico aqui na Rua Oscar Lampo. Programa esse do Pavimenta 3, projeto executado pelo município, aprovado pelo governo do estado, será uma obra que contemplará com o recapeamento asfáltico, com calçadas, com a colocação de bueiros e vai ter um investimento de mais de R$ 1 milhão. Recursos, como a gente já mencionou, vindos do governo do estado e também contrapartida do município. Também teremos um registro de preços de câmaras de ar, pneus para todos as secretarias, né, que irá acontecer a abertura das propostas dia 22 de junho de 2026, com um pregão registro de preço. Vale dizer que a gente, no início do ano, realizou esse pregão, acabamos desistindo lá no meio do caminho. Por quê? Porque a maioria das cotações foram de produtos.

0: produtos, digamos assim, que não têm uma durabilidade tão grande, porque hoje se sabe que, além daqueles produtos, se falando em pneus de fabricação nacional, a gente tem muito produto que vem de fora e que muitas vezes não tem a durabilidade dos produtos nacionais. Mas com o livre mercado e com a política que existe dentro dos órgãos públicos, acaba que o município fica refém do menor preço, procurando ajustar dentro daquilo que é possível, mas fica refém do menor preço. Então a gente optou pela desistência aquela vez para participar aí de um pregão pelo consórcio do Centro Serra, que teve também muitas impugnações, porque foram contratados, inclusive, Paulo, engenheiros para que a gente buscasse a aquisição de produtos nacionais, mas isso foi derrubado por solicitações, entrou o Tribunal de Contas e acabou que tu compra daquele que oferece o menor preço e ponto. Então, eu só estou comentando isso para os ouvintes verem que muitas vezes é difícil para o município adquirir produtos de alta qualidade em razão da lei. Em razão da lei que às vezes nos trava, é muito diferente da gente escolher aquilo que quer comprar, né? Como pessoa física, como empresa, né? A prefeitura realmente é diferente e muitas vezes se torna difícil.
1: A exemplo disso, Bruno, a gente conversava também há um tempo atrás, que a Dineia também acompanha, inclusive eu fui a Porto Alegre para tirar a limpo a questão do Terra Forte, né, que a gente teria, né, a vinda de um trator grande, de grande porte, 150 cv, onde teve lá uma audiência e o que que nos passaram? Exatamente o que aconteceu. Houve uma licitação e a empresa ganhadora foi uma marca estrangeira e que o governo então acha por bem que ele não atenderá ao nosso né, a nossa demanda de todos os municípios. Então está em questão judicial, o Estado não quer receber esse trator e por isso está esse entrave, né, de nós não receber. Na verdade, todos os municípios não receberam ainda esse trator porque está, né, nessa questão judicial, porque uma empresa que vai entregar um equipamento, né, que o Estado, né, considera que não vai ter condições depois de manter, né, assistência técnica desses equipamentos para os municípios. Então, está trancado justamente por isso. Entrou uma marca que não é compatível, né, com as nossas demandas.
0: É aquela situação, a gente acaba adquirindo um produto que depois, na hora da manutenção, não tem a devida assistência técnica, enfim. É o exemplo que a gente tem hoje, onde se compra tanto pela internet, muitas vezes a gente compra um eletrônico, por exemplo, que no que ele deu problema, tira fora. Só que como é que a prefeitura vai receber uma máquina e a hora que ela der problema, tira fora? Né? Então isso aí não existe, porque são recursos públicos, né? É dinheiro que vem ou da União, do Estado, ou recursos próprios do município. Então a gente tem que ter muito cuidado com isso.
1: É um investimento muito alto, né?
0: Claro que sim, claro que
1: Um
0: sim.
1: investimento de mais de 150 milhões que o Estado irá gastar com esse programa.
0: Comentar também que a gente está abrindo novamente a concorrência, porque não houve empresas habilitadas, então está se abrindo novamente uma concorrência para executar melhorias nas localidades da Linha São Luís, Linha Lajeado e Linha Negra. Um trabalho que será realizado em determinados pontos dessas três localidades, e a abertura desse processo é agora, na segunda-feira, 8 horas da manhã. A gente está aí na torcida para que tenhamos uma empresa devidamente habilitada que possa realizar esses serviços que são também de grande importância para o nosso município. E, por fim, a gente também está realizando a contratação de uma empresa especializada em serviço de segurança e medicina do trabalho, visando, então, atender com toda a legalidade e responsabilidade a todos os quesitos que dizem respeito aos servidores públicos. Então, é a preocupação que nós temos em manter tudo ordenado dentro das exigências que a lei nos solicita. Dineia, vamos falar um pouquinho, então, da comemoração do Dia do Colono e Motorista. Hoje nós já temos, eu acho que, a banda escolhida, a banda contratada, que irá animar o nosso baile, né? Vou deixar para te fazer essa divulgação. Existem os trabalhos que estão sendo realizados, existem as meninas candidatas a rainha e princesas que já estão em treinamento, então está sendo tudo preparado com muito carinho, com muito amor, com muita dedicação para oferecer um grande momento, uma grande festa em homenagem aos colonos e motoristas.
2: Sim, sim, a festa está sendo preparada com muito carinho, com muita dedicação. As meninas já estão tendo treinamento, já tiveram 2 ensaios. A gente trabalha na programação do baile, trabalha na programação do sábado e no domingo, que a gente vai estender a festa até domingo, então de tardinha. E está tudo já se encaixando. Essa semana a gente quer soltar toda a programação completa. Hoje, a princípio, a gente quer soltar a programação do baile da sexta-feira, que a gente já fechou com todo mundo. Amanhã as meninas têm ensaio novamente. Amanhã de tarde, a gente já combinou, a gente vai estar com a Márcia ensaiando novamente. Falando um pouco do coquetel na Betel, dia 24 inicia a nossa festa, então, né, com o coquetel. A gente já conversou com as meninas, a gente não vai ter nenhum familiar, nenhum acompanhante das meninas participando do coquetel. A gente optou esse ano por isso devido ao grande número de candidatas, aos municípios todos do Centro-Serra que vão vir, que são 13 municípios, comitivas. A gente convidou esse ano os vereadores para fazerem parte do nosso coquetel. Então, por questões de logística, de espaço, de custo e até mesmo possíveis interferências, então optou-se dessa forma. As meninas não levarão acompanhantes no coquetel, que esse ano vai acontecer lá na Betel. E a gente conversou com elas e está tudo certo nesse sentido. A gente pede a compreensão das famílias, mas daí depois as famílias já ficam aguardando ali no ginásio para fazer as torcidas, então.
0: E eu acho que isso daqui a pouco até traz mais tranquilidade, traz mais segurança às meninas, sim, né? Porque elas estão ali num momento que é delas e o apoio da família é importantíssimo, esse apoio está ocorrendo, mas naquele momento ali do coquetel, as meninas, então, por decisão e acordo, estarão num momento reservado com os jurados, conversando com todo mundo, se apresentando, recebendo uma nota, uma classificação já lá, sim, certo, Dineia?
2: Sim.
0: Para depois, então, aqui no Ginásio de Esportes haver o desfile.
2: Sim, é uma nota, é uma porcentagem, é lá no coquetel, que elas vão ser avaliadas pelos prefeitos e primeiras-damas dos municípios. Com relação às torcidas, a gente sabe que o pessoal está se organizando. Aí a gente pediu para a comissão, a gente tem a comissão organizadora, né? Elaborar um regulamento. Amanhã a gente já tem ele pronto, amanhã a gente vai entregar esse regulamento para as meninas. E até a gente pediu para elas ver um líder de torcida para a gente chamar para uma reunião. Porque a gente está falando de 17 torcidas, né? Isso pode haver bastante, vai haver com certeza bastante barulho. Eles vão querer, vai ter competição de quem vai ser a melhor torcida. Então, a gente organizou esse regulamento para que tudo saia de acordo com para não virar bagunça, na verdade, sabe? Então, amanhã a gente vai distribuir para elas, vai organizar essa reunião, vai ter o coordenador da torcida, os espaços ali dentro do ginásio. A gente pediu para o engenheiro medir e demarcar os espaços das 17 torcidas, vão ser espaços com tamanhos iguais, sorteados, para ninguém dizer que ficou com um espaço melhor, que a vista está melhor, então vai ser sorteado. E no dia da prova teórica que as meninas vão ter, que a comissão vai aplicar, a comissão já vai fazer o sorteio e vai dizer, meninas, então, a torcida 1 fica com a fulana, a 2, os espaços ali no ginásio da arquibancada, separado pelas equipes. Também, a gente conversou ali, estando ali dentro do ginásio, a gente viu, não vai poder ser disponibilizada toda a arquibancada para a torcida, a gente vai disponibilizar só a entrada à direita do ginásio, ali a gente vai dividir para as torcidas, porque tem a população em geral que quer sentar, que entra e procura um lugar para assistir, e a gente não pode ocupar toda a arquibancada com as torcidas. Então, não vai ser espaços grandes, a pessoa vai ter que se organizar, mas vai ser dividido, vai ser demarcado ali, elas podem colocar suas faixas ali e se organizar durante a tarde da sexta-feira.
0: E além da torcida, né, Vineia, que vai estar ocupando a arquibancada, é claro que as candidatas ali no piso, na frente da arquibancada, também podem se mobilizar e ficarem ali, né? Se não houver espaço suficiente, uma vez que, realmente, Paulo, 17 candidatas exige um bom espaço de arquibancada para acomodar todas essas torcidas.
2: Com certeza. É, e o pessoal está se organizando, a gente está ouvindo. E aí a gente quer que todo mundo faça a festa da melhor maneira possível. A comissão que vai estar lá na noite, que é nomeada em portaria, e que vai fazer a contagem dos votos, vai fazer essa avaliação das torcidas também, para escolher a melhor torcida de acordo com o regulamento. Então essa parte ficou com a comissão e vai ficar tudo bem organizado também. A coreografia dos desfiles e ensaios, a gente já comentou aqui, mas vale de novo agradecer que a Márcia Albstadt Pribe aceitou esse desafio. A Márcia está com a gente. E aí, tá, toda a parte de passarela, oratório, é com a Márcia. A gente conversou até no último ensaio com as meninas, que todo time tem um técnico, né? A nossa seleção brasileira tem o Ancelotti e o nosso time de candidatas tem a Márcia. Ela vai trabalhar igual para todas, um treinamento igual. E é um custo que as famílias não precisam ter, sabe? Com essa questão de talvez estariam tendo que pagar alguém. Não, as famílias só precisam ver cabelo e maquiagem das meninas, então, porque toda essa assessoria de passarela, esse pacotão, é gratuito e ofertado pela Márcia. E ela não está medindo esforços. Um trabalho totalmente voluntário e cheio de paixão, porque ela ama o que ela faz. Com certeza elas estão em ótimas mãos. E os primeiros ensaios, olha, foram de arrepiar. As famílias que aguardem. A gente está fazendo tudo meio que em segredo, a gente não deixou ninguém entrar no ginásio no último ensaio, acredito que amanhã vai ser da mesma forma, para trazer aquela surpresa no dia.
0: E o modelo do vestido para o desfile já está escolhido?
2: O modelo do vestido já está escolhido, a costureira já foi contratada ali pelo processo de compra, de contratação dentro das leis, é uma profissional muito top, ela já veio no município, já tirou as medidas, já estão em confecção, porém, o modelo e a cor ainda é uma surpresa para todos. Principalmente para as meninas, elas também não viram, não sabem e estão no suspense ainda.
0: Mas então as meninas tiraram as medidas, a costureira veio aí, fez todo o trabalho, mas nem as candidatas sabem o modelo do vestido e nem a cor?
2: Não, elas não sabem. Mas elas não sabem. E a costureira sugeriu a primeira prova, que vai ser nos próximos dias, delas fazerem vendadas. Então, a gente está pensando nessa ideia para seguir nesse caminho do suspense. E as meninas estão gostando.
0: Que legal, que legal. É muita surpresa, né, para um acontecimento que é tão importante. E prova disso, Paulo, é o número de candidatas que se teve, que é de Neia histórico.
2: Sim, é. O número de candidatas, todas confirmadas nos ensaios, já confirmaram tudo. Eu vou ler novamente o nome delas, porque vale a pena sempre ressaltar que se não fosse elas, a nossa festa não seria, assim, não estaria prometido o sucesso que está prometendo. Então, eu vou ler novamente o nome das meninas. Amanda Trindade Lourenço, Ana Clara Porto, Ana Luísa Faco da Silva, Bruna Besco de Franceschi, Daíse dos Santos Castelo Branco, Julie Tainá Miller, Emanuele Esther Zig, Gabriela Preusler, Cauane Catiele Pribe, Maria Clara Machado, Maria Helena Schultz Camargo, Maria Joana da Rosa, Martina Zig Rickert, Natiele Yasmin da Rosa, Rafaela Haupt, Valentine do Carmo Zig e Yasmin Elvanger. Aqui elas estão por ordem alfabética, assim que vai acontecer o desfile.
0: Meninas, Paulo, todas simpáticas, todas bonitas, todas carismáticas. É um desafio para quem escolher essas meninas. Vai ser muito difícil.
1: É uma dificuldade para os jurados. Jurados. E não só aqui no município essa surpresa de tantas candidatas, mas também em todo o Centro Serra, né?
0: É verdade.
1: A gente participava sempre.
2: Sim. Esse ano a gente vai colocar as... os prefeitos vão dar nota para elas lá no coquetel e as primeiras damas vão avaliar elas na passarela. Então, elas gostaram da ideia, fica uma coisa, talvez até elas ficam mais à vontade com as primeiras damas, então vai ser uma coisa bem feminina para dar aquele, trazer aquele ar de tranquilidade para elas. E a Márcia está trazendo, tá tratando tudo isso com ela sobre descontração, sobre... desfile, tudo está sendo tratado com a Márcia. Então, o coquetel na Betel acontece lá, a gente depois se desloca para o ginásio e a gente pretende iniciar o desfile em ponto às 20 horas. A mesa do júri vai ser composta pelos prefeitos e primeiras damas da MC Serra e às 20 horas acontece o desfile. Durante, a gente tem uma apresentação de sax com o Dalvão, profissional de Porto Alegre, que vai ser um diferencial bem bonito. Depois do desfile do resultado, às 22 horas, a gente tem um show de rock com a banda The Hoovers. É uma banda ali de Venâncio Aires. O pessoal pode seguir eles nas redes sociais. É bem legal, acredito que todo mundo vai gostar. E às 24 horas, então, o bailão vai ser com a banda PF do Bailão. Hoje a gente já vai divulgar o card que o Cauã acabou de montar. Eu sigo eles no Instagram. Acredito que muita gente aqui de Cerro Branco, eu já vi que seguem eles. Eu acho que o pessoal gosta, pelo que a gente está ouvindo comentar. Acredito que vai ser um grande baile para encerrar a noite de sexta-feira. A comissão, então, que avaliou as inscrições, elas vão elaborar e aplicar a prova escrita. A princípio está marcada já para o dia 18, se não me engano, uma prova teórica para as meninas. E também no dia, a comissão avalia a torcida e faz a contagem dos votos. Outra coisa que a gente conversou com elas é que, para a contagem dos votos, a comissão vai precisar de um familiar ou uma pessoa de confiança delas, que no caso serão 17 pessoas, irão com a comissão lá para a contagem dos votos. Quando sair o resultado, venha um da comissão, entrega o envelope para o locutor e o pessoal, os familiares ficam lá dentro para manter aquele suspense, porque no eles virem para o ginásio, pode acontecer de já vazar o resultado, então eles ficam lá até a locução anunciar o resultado. Aí, encerrando essa noite, no sábado, a gente segue a festa novamente. Às 10 horas, o desfile na rua, né, com banda marcial, as entidades, escolas, tudo organizado pela educação.
0: A banda marcial já está escolhida, já está convidada, já aceitou o nosso convite, está tudo marcado. E a banda é de onde?
2: Arroio do Tigre.
0: Arroio do Tigre.
2: Uhum. Às 11h30 a gente pretende fazer a abertura oficial, então, das comemorações. E a meio-dia o tradicional carreteiro para todos os participantes do evento. A feirinha vai estar montada ali na frente para os produtores, da mesma forma do ano passado, só as tendas, a gente mudou um pouco esse ano. A mateada, brinquedos infláveis, exposição de carros antigos. Os carros antigos, alguma coisa já vai ter no sábado, mas o forte mesmo vai ser no domingo. Dentro do ginásio, então, depois do almoço, pelas 14 horas vai ter a apresentação de grupos de dança do município. Às 16 horas, baile com o musical Cerro Branco. Às 18h15, apresentação da dupla Regis e Ismael, de Cachoeira do Sul. Essa dupla tocou na Feira da Produção. Nos indicaram, a gente está chamando eles para se apresentar aqui. Às 20h30, então, no sábado, para encerrar, a gente vai fazer um baile com a banda Flor da Serra. Ali, em torno de 22h30, está tudo encerrando, porque no outro dia a gente tem mais festividade. No domingo, então, a exposição de carros antigos, o pessoal conta com a presença de uma grande participação de fora. Em torno de 100 veículos antigos vão estar vindo e vão estar se instalando aqui, fazendo, almoçando e tudo, passando o dia aqui com nós. Então, nesse dia, a gente está organizando uma gincana com provas e que a gente vai abrir inscrições para equipes. A gente está montando o regulamento, em breve a gente vai divulgar, para fazer umas brincadeiras bem legais durante a tarde. Teremos música ao vivo com o Top Som e 18 horas a gente pretende fazer o encerramento.
0: É um final de semana bastante festivo, são várias as comemorações. É uma festa, como a gente já comentou diversas vezes, feita para a nossa comunidade, né? Buscando atrativos, buscando diversão, buscando entrosamento das pessoas, das comunidades. É um momento da gente sentar, conversar, se divertir, né? Ver aquele amigo, aquele conhecido que não se via já há algum tempo. Então, essa é a oportunidade que a administração vem buscando criar para que a gente comemore o Dia do Colono e Motorista. A gente não vai realizar uma festa com diversos expositores de fora, né? Vai realizar sim com expositores nossos aqui, trabalhando com o pessoal que vende produtos coloniais, né? Isso tudo em razão da data, Colono e Motorista, e buscando, não é, Dineia, a valorização da nossa gente e a valorização do nosso povo. E, por isso, a gente quer reforçar mais uma vez o convite a todos os agricultores, motoristas, que eles participem do desfile que vai acontecer no sábado. Venham com seu trator, né? Venham com seu caminhão, participem. É um momento muito bacana, um momento de valorização, e eu acho que vale, e vale muito a participação de toda a nossa comunidade, porque é uma festa feita para todos.
2: Sim, é um evento local, é um evento para a nossa comunidade, é tudo gratuito. A gente está tentando inserir de todas as formas a comunidade, não só ali na feirinha, mas também no coquetel. A gente está tentando trazer a nossa gastronomia, nas lembrancinhas que os prefeitos vão levar, a gente está tentando trazer o trabalho dos nossos jovens marceneiros. Então, é uma festa nossa, é uma festa local que vai valorizar o nosso povo. Então, sinto-se todos convidados e fazendo parte dessa festa. Eu tenho aqui ainda a agenda das candidatas agora para os próximos dias, que elas estão sempre, a gente está sempre combinando com elas, algumas trabalham, algumas estudam, e a gente vai se ajeitando então. Amanhã a gente tem ensaio às 14 horas, com elas no ginásio. Dia 19/6 a gente vai fazer um happy hour com elas na sorveteria. Elas já têm um amigo secreto, elas vão revelar lá para elas interagir e quebrar um pouco o gelo. Dia 21/6 é um domingo, a gente tem fotos e vídeos oficiais com elas na praça. Esse book de fotos e vídeos a gente contratou um profissional para fazer, onde elas vão estar vestindo camiseta que a gente mandou fazer para elas, todas iguais. A gente vai doar essa camiseta para elas. E aí a gente vai estar trabalhando nesse material de divulgação para elas, para também todas ter o seu material da mesma forma, para ter uma igualdade na divulgação também de cada candidata. No dia 18/7 está prevista a prova teórica no Colégio Estadual Cerro Branco. E aí temos mais duas provas de vestidos, que a costureira ficou de definir as datas, e mais ensaios e encontros de acordo com o que a Márcia vai organizando com elas. Da minha parte seria isso.
0: É?
2: Dúvidas, estamos à disposição.
0: Tá bem, tá bem. E o pessoal ainda, Dineia, que queira se inscrever para colocar algum produto na feirinha, ainda existe espaço?
2: Sim, ainda existe espaço. Pode se inscrever com a Tassiane ou até procurar a gente na prefeitura. O stand desse ano nosso é um pouco maior. A gente vai trabalhar com uma tenda só, mas ela é um espaço maior. A gente estava ali essa semana na frente medindo. Então, vai contemplar mais espaços. Podem se inscrever ainda, que a gente vai estar aceitando.
0: E é importante, pessoal, é a maneira da gente estar divulgando os nossos produtos. Como a gente sempre falou, é um momento de se ter também uma renda extra, né? E quem não gosta de ter um produto bem elaborado, um produto colonial, que tem um sabor diferente, que tem um jeito diferente? Então, tanto para as pessoas da nossa comunidade, para os serrobranquenses que vão estar na feira para poderem adquirir esses produtos, como também, Paulo, para os visitantes, né? Pessoas que vão vir de outros municípios, o pessoal aí dos carros antigos, esse evento que está sendo organizado pelo Evandro e pelo Isaquiel, né, junto com demais membros dos carros antigos aqui de Cerro Branco. Então a gente vai ter bastante gente aqui e é importantíssimo que se faça esta amostra dos nossos produtos. Inclusive, dentro do trabalho que está sendo executado pela administração e que a gente está colhendo frutos, que é a questão turística, a questão de se colocar alimentos, produtos coloniais à venda é importantíssima, inclusive para atrair também o turista. Porque ele vem para cá, ele olha muita coisa bonita, mas ele também consome, ele leva consigo produtos coloniais bem elaborados, produtos gostosos, e faz essa propaganda, e daí vem amigos, vem conhecidos, e com isso a gente vai colocando o Cerro Branco dentro do cenário e vai fomentando a nossa economia.
3: Muito bem, vamos a um pequeno intervalo e já já estaremos de volta com a segunda parte do nosso Sala de Visitas deste sábado.
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3: Muito bem, 9 horas e 41 minutos. Vamos retornando então com a segunda parte do nosso programa deste sábado, dia 13 de junho. Prefeito Bruno.
0: Eu quero comunicar, relatar e também agradecer. Nós recebemos essa semana uma retroescavadeira nova, tá? Uma máquina New Holland modelo B95, uma máquina moderna. Fabricação nacional, uma máquina que vai servir e muito a todos os nossos agricultores. Essa retroescavadeira será destinada à Secretaria da Agricultura e irá trabalhar para os agricultores nas propriedades dos agricultores. Essa é uma decisão que eu e o Paulo já tomamos, fizemos essa comunicação ao secretário Beto, já foi feita a entrega técnica por parte da empresa vencedora ao operador. O custo dessa máquina foi R$380 mil, da onde nós tivemos a destinação por parte do deputado federal Heitor Xu de R$190.950, valor de uma emenda destinada pelo deputado para a aquisição de equipamentos, e o município colocou R$189.000 de recursos próprios, recursos que a gente economizou para dar a contrapartida nesta importante aquisição. Então, logo, logo, assim que o Ministério da Agricultura nos liberar, e prometeram de nos liberar a máquina para iniciar os trabalhos na próxima semana, essa máquina já vai estar à disposição dos agricultores que deverão fazer a sua inscrição lá na Secretaria da Agricultura e fazer a devida contratação dos trabalhos. Então, é mais uma aquisição importante, né? A gente agradece aí ao deputado federal Heitor Xu pela destinação desse recurso. O município colocou essa contrapartida aí de praticamente R$190 mil também para aquisição dessa máquina, e com toda certeza a gente tem operador cuidadoso, né? Vai trabalhar com muita tranquilidade, equipamento novo, a gente não vai ter mais aquela coisa da máquina velha, sai, quebra, Paulo não atende, a gente tem uma programação, não consegue manter essa programação. Então, é tranquilidade para a administração, é tranquilidade para os agricultores, é tudo de bom. No que a gente tiver, então, liberação por parte do Ministério, ela já vai iniciar os trabalhos. E as surpresas não param por aí. Na próxima semana, o vice Paulo estará em Porto Alegre com um dos nossos operadores, também recebendo um equipamento de ponta, né, que foi destinado, mas eu não vou falar nada aqui, porque o Paulo vai lá, vai receber, vai levar o operador, né, e no momento que ele achar oportuno, ele mesmo vai dar a notícia para toda a comunidade. Então, pessoal, estamos buscando fazer o melhor para a nossa comunidade. Eu sei que muitas vezes uma estrada não está tão boa, que muitas vezes o agricultor acha que não foi atendido da melhor forma, mas venham, conversem com a gente, estamos abertos ao diálogo, a porta dos nossos gabinetes estão abertas sempre, nas secretarias da mesma forma. Existem coisas que são impossíveis de fazer, que o município não consegue fazer, que uma empresa particular não consegue fazer, existem outras onde é impossível colocar uma máquina, porque ela vai quebrar. Não adianta a gente querer que uma retro faça o serviço de uma escavadeira ou de um trator de esteira. Para cada serviço existe a ferramenta, o equipamento correto. Mas estamos trabalhando para modernizar o nosso parque de máquinas, colocar implementos novos que sirvam para dar melhores condições nas nossas estradas e também no atendimento, Paulo, a todos os nossos produtores.
1: Que merece, né, prefeito? Que merece. A gente está trabalhando e, sendo assim, Bruno, a gente também vem cumprindo com aquilo que era o nosso plano de governo, o nosso plano de trabalho, que um dos itens é, né, reforçar e renovar o nosso parque de máquinas para melhor atender a nossa população.
0: Temos amanhã uma agenda, amanhã não, perdão, na segunda-feira, uma agenda em Porto Alegre, onde estaremos lá na companhia da secretária Dineia, na companhia do secretário Beto, secretário de Agricultura, onde a gente vai tratar de assuntos em três secretarias. São elas: Secretaria de Agricultura, onde a gente tem, Dineia, a construção da sede própria da secretaria.
2: Sim, a gente tem o projeto já aprovado para a construção de um prédio administrativo dentro do programa Consulta Popular 2026, onde a nossa população votou, a gente conseguiu esse recurso. Então, a gente está indo lá para reivindicar a assinatura do convênio, para depois a gente estar licitando essa obra.
0: Vocês sabem que hoje a Secretaria da Agricultura, ela funciona em um prédio que é locado pelo município, né? E agora, através da consulta popular, se levou essa proposta, então, da gente poder ter a Secretaria da Agricultura dentro de um prédio próprio, né? Com instalações modernas, né? Podendo receber a todos os agricultores da melhor forma. E nada mais justo, Paulo, que um município essencialmente agrícola ter, sim, a Secretaria de Agricultura com a sua casa própria. Não depender mais de aluguel, né? A gente tem o terreno, essa obra vai ser edificada ali na rua Henrique Hibner, na mesma rua da Seletro, né? Vai ser próximo ali ao Bar da Marila, né? Num terreno que o município adquiriu já há bastante tempo. Então a gente vai ter essas instalações, se tudo der certo, iniciando ainda este ano. Temos o segundo compromisso junto à SEDUR, onde nós fizemos um projeto para a construção de 5 passagens molhadas, que são aquelas passagens antigas, que tinha uma ali no Herce, quando não existia ponte, ali existia uma passagem molhada, que são tubos cobertos por ferragem e concreto que ligam uma extremidade à outra. Então a gente tem 5 passagens molhadas, projeto já elaborado, já aprovado pelo governo do estado, restando agora que o município faça a assinatura deste convênio para que se tenha a liberação do recurso e possa se contratar a obra. 3 dessas pontes vão ser no Alto Cerro Branco, 2 delas lá na localidade da linha Santo Antônio, lá mais conhecido como Botucaraizinho, né? Então a gente tem esta meta também. E a terceira agenda vai ser de Neia na Secretaria de Esportes, certo?
2: Sim. No esporte a gente tem o programa Avançar Mais Infraestrutura, onde a gente tem o projeto já aprovado também para a construção de um campo de futebol 11 e a quadra de pádel, ali nos fundos da prefeitura, onde é o campo do Real ali. E aí a gente está cobrando do governo do estado a assinatura do convênio, porque depois disso somente que a gente consegue fazer a licitação. E também no esporte do estado a gente tem, através da consulta popular, aprovado uma quadra coberta lá no bairro Rio Branco. Esse é consulta popular desse ano, já tramitou, já foi aprovado e a gente vai lá para assinar esse convênio e também fazer essa licitação.
0: Então, só para esclarecer a comunidade, a gente não para, né? A gente não para na busca tanto de equipamentos como também na busca de melhorias atendendo a nossa comunidade como um todo. Então, esse é o objetivo. Para isso, eu estou hoje no cargo de prefeito, o Paulo está no cargo de vice, a gente tem a nossa equipe de secretários, buscamos sempre fazer e atender a comunidade da melhor forma. Não somos perfeitos, todo mundo sabe disso, ninguém é, né? E estamos ali na prefeitura abertos às sugestões, né? A gente sempre quer fazer aquilo que venha de encontro a oferecer o melhor possível às nossas comunidades. Paulo, algum recadinho?
1: Vamos. Temos um recado aqui, né? Oportunidade, processo seletivo aberto, auxiliar em saúde bucal, 20 horas, cadastro reserva, requisitos, ensino médio completo, curso de auxiliar em saúde bucal e registro no Conselho Regional de Odontologia. O período, então, ele começou dia 1º, vai até o dia 19. As inscrições estão abertas, né? Essa inscrição ela é presencial. Então, o pessoal que tiver interesse em participar. Temos um recado também na Secretaria da Agricultura, onde estão abertas as encomendas de semente de milho, do programa, antigo programa Troca-Troca, né? As encomendas, elas irão também até o dia 19. O pessoal já quiser levar a documentação, é a CAF, a TIR, né? O bloco de produtor e o CPF. Então, vai na secretaria, fala lá com o Beto, o Marco Antônio, o Otaciano, né, que vai fazer o seu requerimento. Também temos na Secretaria da Agricultura, junto à Taciana, a declaração anual do rebanho, estará aberta até o dia 30 de junho. Essa declaração ela é obrigatória para todos os proprietários de animais, incluindo bovinos, equinos, ovinos, enfim. É muito importante reforçar e pedir a colaboração da população, que tem então até o dia 30 desse mês para fazer a sua declaração junto ao setor lá, junto à Secretaria de Agricultura do município.
0: Nós comunicamos já num programa passado sobre a aposentadoria do Dr. Roveda, nosso dentista, que trabalhou por muitos anos nas nossas unidades básicas de saúde, tanto aqui no centro como no Barro Branco, como também uma época atendeu lá na Serraria Scheidt. E com a aposentadoria do Roveda, a gente abriu um processo seletivo para a contratação de um dentista para atender a nossa comunidade, principalmente da parte alta, na unidade básica de saúde lá do bairro Rio Branco. Já foram feitas as inscrições, se inscreveram 7 profissionais, já estão escolhidos por colocação de primeiro até sétimo lugar. O município estará encaminhando na próxima semana à Câmara Municipal projeto de lei para a contratação desse profissional que irá atender na unidade básica de saúde do bairro Rio Branco, principalmente, e também aqui na sede. Então, a gente passa isso para toda a comunidade, para que ela se tranquilize, que logo, logo, teremos um novo profissional atendendo a toda a nossa comunidade. E não poderia deixar, Paulo, de fazer um agradecimento especial à nossa Câmara de Vereadores, na pessoa do presidente Charles. Quero agradecer a todos os vereadores que têm se empenhado em estudar os projetos que são levados à Câmara, fazer a devida discussão e eles, achando que isso é importante para a comunidade, fazer a aprovação desses projetos. Porque, fruto dessa parceria, se conquistam novas ações, se conquistam novos empreendimentos e conquistas para a comunidade. Então, nada mais importante que haver a parceria entre executivo e legislativo, e fica aqui o nosso agradecimento, porque os vereadores, eu estive vereador por 2 mandatos, Paulo também esteve vereador, quem primeiro ouve a comunidade, está lá no meio, é o vereador. E o vereador traz ao prefeito, traz ao vice-prefeito, traz aos secretários as demandas da nossa população, de todas as nossas localidades, onde a gente, dentro do possível, sempre procura atender. Então, fica aqui o nosso agradecimento à nossa Câmara Municipal, que sempre é parceira, inclusive, Dineia, parceira agora nesse evento Colônia Motorista, também destinando recursos para que a gente consiga fazer esta festa que vai unir com toda certeza toda a comunidade serrobranquense.
2: Sim, a gente procurou eles, teve um retorno muito positivo e vão ser os nossos patrocinadores oficiais da festa de julho.
0: Já chega aí 10 horas da manhã, o professor Iedo já está aguardando para iniciar o seu programa, então a gente teria mais alguns assuntos, mas vamos deixar para o próximo sábado. E por fim agora eu só vou deixar aqui o convite quem gosta de assistir uma boa partida de bocha, hoje vai ter, Paulo. Hoje vai ter e vai ser pegada. Vai ser entre a equipe Xarope A e Cancha da Patrícia, né? O jogo de ida da final, o primeiro jogo, então, da final, que irá acontecer lá na Cancha do Xarope a partir das 13h30. Tivemos um campeonato de bocha muito tranquilo, se desenvolveu tudo dentro da normalidade. A gente quer agradecer a todas as equipes que participaram, né, pela conduta de cada equipe. Não tivemos nenhum incidente. E hoje, então, a primeira partida da nossa final. A partida de volta, ela vai ser, então, lá na Cancha da Patrícia, né? Que tenhamos hoje uma bela partida, como aconteceu as outras vezes, sem transtorno, sem problema algum. Um campeonato que veio para ficar. E eu me orgulho, Paulo, de, quando o vereador, ter sugerido à municipalidade que retomasse o campeonato de bocha, né? Porque lá atrás, no meu primeiro mandato de prefeito, ele era feito, depois ele sumiu, né? E a gente então conseguiu resgatar isso, e eu acho que é importantíssimo, une as comunidades e é, sem dúvida alguma, uma prática esportiva muito bacana. A todos os ouvintes, quero desejar um ótimo final de semana. E amanhã a gente vai estar lá, então, na comunidade de Santo Antônio, apreciando aquele delicioso almoço que é praxe, não é, Paulo? Exatamente. A todos o nosso bom dia e ótimo final de semana.
1: Um ótimo bom dia a todos, um bom fim de semana e que Deus nos acompanhe.
2: Bom dia a todos.
3: Muito bem, agradecemos então ao prefeito Bruno, ao vice Paulo, também à secretária Adneia, que estiveram aí conosco trazendo as principais notícias e informações aqui do nosso município. Volte a ouvir o nosso programa Sala de Visitas no próximo sábado, a partir das 9 horas aqui na nossa emissora. E a todos os ouvintes, um bom dia!
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1: Dez horas e cinco minutos.

procure interessar-se pelas crianças, que são o futuro do mundo. Cuide delas com amor e não com indiferença. Quantos cárceres, prisões, estão cheios por falta de carinho nos lares enquanto crianças? Não se esqueça de que o criminoso mais cruel foi, um dia, uma criança pura e inocente, como todas as outras. Cuide das crianças com desvelo e carinho, e terá preparado um futuro feliz para a humanidade. Então, com essa reflexão, nós estamos iniciando mais uma edição do programa Panorama Geral, neste sábado, dia 13 de junho do ano de 2025, né, que é aqui no município, é feriado municipal, por ser um dos feriados religiosos que nós temos aqui no município, dedicado ao padroeiro do município, que é Santo Antônio. Então, hoje, comércio, não sei se total, mas parcialmente também está com as portas fechadas. Claro que as repartições públicas, bancos já é de praxe, né? Em sábados, tem apenas o atendimento individual, né, para quem precisa. Então, olhamos para as nossas crianças, para aqueles pequeninos e pequeninas que são muitas vezes abandonados pelos pais, pela mãe, ou são-lhes tirados por maus tratos pelo poder público e jogados lá, colocados

numa entidade para lá então viverem, e que muitas vezes estão ali também para adoção. Nós temos no Brasil e em outros países um grande número de crianças abandonadas, jogadas na rua, jogadas no abandono. E as famílias que têm as crianças consigo, seus filhos que estão os criando, têm a grande responsabilidade de cuidar delas, não só na parte alimentar, da saúde, do vestuário, mas, sobretudo, e apesar de tudo, o mais importante é a questão educacional. Os bons costumes, levar as tradições que herdamos do passado, para que possamos criar desde pequenos crianças com responsabilidade, com muito carinho, mas também com muitos ensinamentos que precisam aprender para que possam se tornar jovens e, sobretudo, adultos responsáveis, preparados para o bom caminho, preparados ou preparadas, nas meninas, para serem pessoas adultas também responsáveis e que procuram criar ao seu redor uma sociedade mais tranquila, menos confusa, menos coisas que hoje tanto a imprensa divulga, crianças vivendo na rua, adolescentes praticando furtos, praticando pequenos crimes. Então, se a mãe e o pai, que são responsáveis pela criança, desde pequeno, cuidarem dela por completo e não só fazendo aquilo que ela quer, não obedecendo aquilo que ela exige de tudo, mas colocando para ela a realidade do mundo que elas vão viver, que vão enfrentar quando forem adultos. Tudo isto começa desde pequeno, desde as pequenas coisas, dos pequenos afazeres em casa, da educação, do respeito, para que vão, com o passar do tempo, aprimorando esses ensinamentos e chegando na fase adulta, pessoas bem resolvidas, pessoas com uma conduta exemplar, porque a sociedade de hoje, ela tem por mania, de um modo geral, deixar com que os filhos façam aquilo que eles querem, não os abandonando muitas vezes, até ficando com eles em casa,
mas não lhe dando o devido atendimento e o ensinamento necessário. Tem um ditado que diz: um não dito para uma criança hoje, ele vai se tornar um sim amanhã. Ou seja, um não é uma lição também que precisa ser usada para educar os nossos filhos, os nossos netos, enfim, criar um jovem, uma jovem responsável, praticando o bem e zelando pelos direitos desde jovem, desde pequenos. Existe uma preocupação muito grande hoje no nosso país: o que fazer com aqueles meninos e meninas que estão na rua praticando assaltos, pequenos delitos, pequenos furtos, e com isso formando turminhas, gangues, e que vão se tornar pessoas que vão viver uma vida praticando isso depois de adultos. E qual é normalmente o fim dessas pessoas? É a prisão? É ser jogado lá num espaço fechado, no meio, quem sabe, de quartinho que cabem 5 pessoas, colocam 15 ou 20, ou vão praticar crimes maiores e serão assassinados? Então, tudo isso, gente, começa desde pequeno em casa. Se nós educarmos os nossos filhos desta maneira, também levando-os juntos para praticarem a fé, a religião, levar seus filhos pequenos e adolescentes junto à igreja, não importa qual a religião que ela confessa, levando eles para que eles também possam seguir neste caminho. Isto vai tornar estas crianças em seres úteis e, com certeza, bem-sucedidas na vida adulta. Há uma preocupação muito grande hoje do nosso governo brasileiro, e creio que também em outros países, de construir cada vez mais presídios, presídios de segurança máxima. Mas se gasta hoje mais dinheiro em construir presídios do que melhorar e construir mais escolas. Será que não está aí uma grande contradição? O que seria prioridade? Escolas com boa educação, com bom conhecimento, com professores bem preparados, do que deixar a escola funcionando muitas vezes precariamente e tendo que
construir mais presídios, que hoje o presídio ele é um custo elevadíssimo para o governo, que é pago com o dinheiro de impostos, né, que cada cidadão que vai para a prisão por ter cometido algum delito, ele é pago com o nosso dinheiro. Ele é mantido lá com o nosso recurso de impostos que nós pagamos, que deveria reverter para a educação dos filhos. Nós temos que sustentar os prisioneiros. Então não existe aí uma contradição? É evidente que a prisão é necessária porque tem pessoas que precisam. Agora, se nós educarmos as crianças em casa, desde pequenos, e se uma escola de boa qualidade continuar este ensinamento, com estas normas, nós vamos ter menos necessidades de termos prisões. Porque a criança, ela precisa ser orientada no caminho certo. Mas isso tudo, se nós analisarmos, e para concluir, começa pelas nossas famílias que, em grande parte hoje, estão vivendo em crise. Então, a criança não sabe se vai morar com o pai, se vai morar com a mãe, se vai ter uma madrasta, se vai ter um padrasto e assim por diante. Então, é uma criança que fica entre uma muralha e outra, sem saber a quem seguir. E é uma criança fértil para cair para o mau caminho, iniciando com pequenos delitos, drogas e, quem sabe, uma prisão ou um assassinato no futuro. Então, pensamos bem. Hoje, quem tem filhos, filhas, pequenos, adolescentes em casa, não esqueçam do não. Digo não quando ela quer fazer, porque a criança e o adolescente, ele experimenta a mãe e o pai, porque ela quer tudo que ela enxerga. E muitas vezes os pais fazem compras comprometendo a sua receita, o seu dinheiro, e que compra um monte de brinquedos que hoje são usados, amanhã são jogados fora. Tua criança gosta de novidades? Ah, ela quer um celular, desde os 2, 3 anos, ela quer um celular moderno. Então, tudo isso é responsabilidade dos pais para educarem seus filhos dentro daquele contexto que a sociedade está aí presente, está dando. Não vamos privar as nossas crianças dos meios de comunicação moderno, mas vamos colocar regras. E não vamos dar o celular para a criança ficar quieta. Não vamos dar o celular para que a criança, ao sentar na mesa para fazer uma refeição, ela está com o celular olhando as figurinhas para aí almoçar.
Então, gente, cada um é responsável por seus filhos. Agora, enquanto pequenos, enquanto jovens, e também quando forem adultos. Qual a família, qual a mãe, qual o pai vai querer ver o seu filho e a sua filha jogada no mundo, quem sabe na prisão, ou quem sabe participando de gangues e depois de organizações criminosas? Então vamos começar desde pequeno. A criança é que nem uma mudinha de qualquer planta. Para se desenvolver bem, ela tem que ser irrigada, ela tem que ser trabalhada, ela tem que ser cuidada. Façamos isso, porque esta é uma ordem de Deus, para que nós criamos bem os nossos filhos. E pensamos sempre neles, preocupamos-nos com eles, e não damos a eles aquela liberdade que eles exigem, mas aquela que nós achamos que é conveniente para eles. Então pensamos muito bem, se tem crianças pequenas, adultos, ou adolescentes, futuras mamães, futuros papais, pensem bem a responsabilidade que nós temos para criar um filho e educá-lo, não só com bens materiais, mas também com bens espirituais e com bons costumes. Estamos com 10h26. Bruno, já tem uma música preparada aí? Então, faz favor, coloque aí para os nossos ouvintes.

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10: Você, amigo ouvinte, e amigo ouvinte, já deu uma saudação especial para esse belo sol que se faz presente neste sábado? Ontem, um dia horrível, nublado, garoa, frio, mas sem a presença do sol, e hoje com sol radiante aí. Que bom! Que sol está aí, e com possibilidade de ficar alguns dias conosco aí, quer dizer, ele está sempre, só as nuvens não o deixam ultrapassar, né? E temos a previsão aí de um friozinho chegando aí a partir de amanhã, segunda e terça. Vamos ver se vai se concretizar. Bom, nós temos algumas datas aí que têm algum significado para determinadas classes profissionais, ou de um modo geral também, para toda a sociedade. Nós temos o junho, ele é o mês que é dedicado ao combate à violência da pessoa idosa. Pode-se perguntar, mas o que que isso tem a ver conosco? Quem ainda não é idoso hoje, ou idosa, idoso, idosa, pela nossa legislação, é considerar toda pessoa que ultrapassa a idade dos 60 anos. É considerado pessoa idosa. E nós já pensamos, quem está chegando próximo, ou um dia vai chegar lá, como vai ser a sua vida quando for bem velhinho, for idosa, que não, muitas vezes não vai poder mais nem fazer as necessidades básicas. E há uma preocupação muito grande hoje da sociedade atual, dos maus tratos e do esquecimento também que se tem hoje muitas pessoas dos seus idosos. Não deem a devida atenção. Então, junho, cor violeta, é o mês de conscientização e combate à violência contra a pessoa idosa. Ora, o que é uma violência contra a pessoa idosa? São várias as violências que podem ser cometidas. É o abandono, o desleixo, levá-la para um local onde muitas vezes não são bem atendidos. As casas geriátricas têm muitas casas ótimas, mas tem tantas outras que também não dão o atendimento adequado. E que tristeza é você colocar o seu pai ou sua mãe numa casa de idosos e esquecê-la lá. A gente às vezes visita essas casas onde tem as pessoas de idosas lá, muitas estão lá e que seus filhos vão toda semana visitá-los. Porque eles estão muitas vezes melhor numa casa assim, porque ali tem o atendimento necessário, que às vezes em casa familiares não conseguem dar por várias situações, principalmente trabalho. Agora, como é triste você chegar numa casa onde tem essas pessoas idosas e que lá tem idosos que se queixam que sua família o colocou lá e nunca mais foi visitá-lo ou visitá-la. Isso é muito triste, né, gente? Então, isso nós temos que nos conscientizar que a pessoa idosa, ela teve toda uma vida dedicada para a sua família e também para o bem da sociedade. Participando de entidades, fazendo trabalhos voluntários, ajudando pessoas. Só quando chega na fase assim de idosa, ela não pode fazer mais isso, muitas vezes fica abandonada. E ainda o pior, tem pessoas que ainda exploram, essa é a palavra, exploram economicamente essas pessoas idosas, mesmo quando estão em casa. Porque a pessoa idosa, geralmente, ela tem algum benefício. Né? Ou aposentadoria rural, ou mesmo também urbana. Ou tem algum outro benefício por alguma deficiência. E o que muitas pessoas da família fazem? Elas ocupam esse dinheiro, ou parte desse dinheiro, para si, ao invés de dar isso para... Porque esse é um dinheiro que as pessoas idosas recebem, que é pouco que elas recebem, para ter uma alimentação adequada e também para terem a medicação necessária. E quantos velhinhos e velhinhas aí vão receber o seu salário no fim do mês e lá, ao invés de receber um salário completo, recebe um meio salário, às vezes nem tanto, porque já tem empréstimos, né, realizados para descontarem desse seu salário. Então, chega no fim, ela ganha poucos reais. Ou, muitos casos, alguém da família vai pegar o cartão com a senha, vai lá sacar esse dinheiro e, às vezes, os velhinhos não ganham, não vêm nem a cor desse dinheiro. Isto também é violência, gente. Isto é violência. E tantas coisas mais, né? Então, as pessoas idosas merecem o cuidado, porque elas têm uma vida toda que elas se dedicaram para fazer aquilo que ela podia fazer. Então, nesse contexto aí da conscientização da violência contra a pessoa idosa, aqui em Cerro Branco, foi nos passado pela Secretaria de Assistência Social, duas atividades que serão realizadas, que eu acho assim importantes. No dia 15 de junho, hoje é 13, é segunda-feira, né? Dia 15. Aqui, no centro e nos Arabaldes, aqui nas ruas periféricas aqui, no horário das 10 horas e 30 até as 11 horas e 30 minutos, vai ter uma equipe que vai passar entregando um material de conscientização. Vai chegar nos locais comerciais, públicos, ir às pessoas que encontrar na rua, talvez em algumas casas. Então vai ser feita a entrega de um papelzinho, vamos dizer assim, mas com muitas informações e orientações. Então, repito, segunda-feira, aqui no centro, das 10 horas e 30 até as 11 horas e 30 minutos. E à tarde vai ser esse mesmo trabalho feito no bairro Rio Branco, do horário das 13h30 até às 14h30. Então, se alguém chegar e vai entregar um bilhete, ou um papel, ou querer conversar alguma coisa, recebam bem essas pessoas, porque elas estão fazendo o seu trabalho de conscientização para o bem estar e o cuidado com as pessoas idosas, principalmente o respeito. Aí tem um lema que diz assim, ó: o respeito não tem idade. Pensamos nisso, quem tem pessoas idosas, ou quem amanhã ou depois vai chegar nesta fase também. Que bom que chegue. Hoje você vê, olha nos jornais ou noticiários ou coisas, é uma preocupação tão expressiva assim, que a maioria das notas de falecimento, pessoas que falecem, são pessoas relativamente jovens, 50 anos, 60, de 60 a 70 é o maior número de pessoas que estão falecendo hoje. Causas, não vamos entrar nesse detalhe, que são muitas, mas cada um pode ver, né, por que isso está acontecendo. Então, vamos cuidar dos nossos idosos e idosas. Certo, gente? A gente está nessa fase. E você, amigo ouvinte, você, amiga ouvinte, também, que bom que chegue nesta fase. Que não parta antes já, né? Muito bem. Nós temos também, esse mês de junho, muitas datas, vamos colocar uma aqui ainda, que é preocupante também e que envolve diretamente as nossas crianças e a responsabilidade dos pais ou tutores, que é a obesidade infantil. Ou seja, nós temos aí, e vocês podem ver, nós temos muita criança pequena, hoje até pré-adolescente, ainda com muita obesidade, ou seja, muito gordinho. Temos muitas crianças gordinhas por aí. E essa obesidade, ela pode deixar sequelas em alguns órgãos desta criança para que se possa manifestar como doenças quando forem adultos ou tiverem mais idade. Nós temos uma estatística aqui no Brasil, de cada 3 crianças, uma é obesa, uma está acima do peso. E aí tem o atendimento aí que faz a pesagem, que com certeza as mães são orientadas, né? Porque de acordo com a idade, a criança tem o peso adequado. Então, cuidado. E por que que vem essa obesidade? Porque se consome muito produto impróprio para essa idade e que leva as crianças à obesidade ou terem em seguida pressão arterial alterada ou algum outro problema de saúde. É que vem principalmente por consumo de embutidos ou produtos industrializados que ali tem um gosto muito bom, mas que tem produtos que são prejudiciais à saúde. Então, quem tem criança pequena, vamos cuidar. Comida natural para elas. Feijãozinho e arroz é o melhor alimento. Alguma salada verde, o leite, essas coisas são fundamentais, né? Isso, se consultarem qualquer médico ou qualquer nutricionista, ela vai dizer isso aí. Então, cuidado com a obesidade. Então, é outra data importante. E, vou colocar uma música, Bruno. Aí depois vamos falar sobre o Dia Mundial do Meio Ambiente.
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9: O relógio está andando, está marcando exatamente 11 horas neste belo dia ensolarado. Pode ser que vai nos desmentir que de tarde vai nublar de novo, mas a princípio eu acho que não. O sol acho que vai prevalecer hoje, neste sábado, dia 13 de junho de 2026, que aqui é feriado municipal, dedicado ao padroeiro do nosso município, Santo Antônio, né? É que a gente sempre repete que no município aqui criou na primeira administração dois, não são feriados, eu diria, dias santos municipais, que é o de Santo Antônio, padroeiro aí do município e aqui também da paróquia Santo Antônio, e o 31 de outubro, que é o dia da Reforma Luterana, e que também é outro dia, então, são os dois dias santos, assim dizendo, ou feriados municipais, que cada município adota os que ele quer. Então, aqueles municípios que têm a maioria da população evangélica, luterana, geralmente colocam o 31 de outubro. E como aqui, então, nós temos, vamos por assim, meio a meio, não sei se um pouco mais para um que para o outro, mas é pouca diferença, então, o prefeito, na época, então, fez este projeto de lei, a Câmara de Vereadores aprovou, então, nesses dois feriados municipais. Se hoje, né, caiu num sábado, se fosse dia da semana, então seria naquele dia. Nós temos também o dia 5 de junho, uma data importantíssima para o nosso meio onde nós vivemos, que é o Dia Mundial do Meio Ambiente. O meio ambiente é composto por todos os elementos naturais que mantêm a vida do planeta Terra. A vegetação, os animais, a água, as plantas, as pessoas, todo esse conjunto, o ar que nós respiramos, tudo isso que nós usufruímos diariamente para a nossa sobrevivência. Então, este é o meio ambiente, que também é necessário falar que ele é fundamental para que futuras gerações possam viver ainda aqui no planeta Terra. Porque se nós, ocupantes desse planeta, hoje que nós somos ocupantes temporários, nós não somos eternos, Então, nós aproveitamos o planeta Terra, o meio ambiente, os anos que nós vivemos aqui. Então, esse é um período, é uma obrigação também de cada um de nós preservar este meio ambiente para que os nossos futuros, né, nossas gerações futuras, possam ter ainda condições, ou quem sabe melhores condições de vida da natureza do que nós temos hoje. Para isso é necessário o cuidado, né, o zelo pela natureza. Né, tanto em qualquer setor que nós atuamos, né, começando desde o lixo que nós acumulamos, desde a agricultura que nós trabalhamos, desde a poluição que as indústrias, as fábricas produzem, a terra, o meio ambiente, os anos que nós vivemos aqui. Então, esse é um período, é uma obrigação também de cada um de nós preservar este meio ambiente para que os nossos futuros, né, nossas gerações futuras, possam ter ainda condições, ou quem sabe melhores condições de vida da natureza.

que nós acumulamos desde a agricultura que nós trabalhamos, desde a poluição que as indústrias, as fábricas produzem, tudo isso vai prejudicar o meio ambiente. Então, todo cuidado é pouco. Os nossos rios, poluídos muitas vezes com lá colocando produtos químicos tóxicos que vão matar toda a fauna, né? Todo tipo de animais que tem na água, nos rios. Seguidamente aparecem aí em rios maiores, né, onde tem fábricas, principalmente, enormes, né, montanhas de peixes mortos. Então, isso é uma destruição, ou seja, há um desequilíbrio do meio ambiente. O desmatamento, tá, em excesso, não controlado, também prejudica o meio ambiente, entre tantas outras coisas que nós todos conhecemos isso e todos temos que contribuir para que o nosso meio ambiente continue sempre. E há uma preocupação muito grande dentro desse contexto que nós temos o aumento da temperatura do planeta Terra. Nos últimos, desde quando começou a ser feito esse controle, nós já temos um aumento de 1,5% em média o aquecimento do planeta Terra. Isso vai fazendo o quê? Vai desgelando os polos, onde é gelo, das montanhas que tem gelo, vai desgelando. Isso pode e vai com certeza dar um desequilíbrio, não imediatamente, mas aqui algumas, quem sabe aqui alguns séculos, alguns milênios, quem sabe vamos ter a natureza já totalmente transformada de novo, né, com outros sistemas, com outros tipos de vida, assim como nós já passamos por várias vezes, né, nesse planeta Terra. E chegamos ao ponto em que nós estamos hoje e somos responsáveis, então, por isso. O dia 10 de junho é o dia do pastor. Pastor é aquela pessoa, são aquelas pessoas que se dedicam a levar a palavra de Deus à população. Esses são os pastores. No passado, o pastor era aquele que cuidava das ovelhas de noite, né, para os animais selvagens não devorá-las. Que nós sabemos que a ovelha é um animal muito frágil, né? Então era o animal que mais era procurado pelos animais ferozes que se alimentavam de outros animais. Então o pastor de hoje tem o trabalho dele é cuidar do seu rebanho. Quem é o rebanho? São as pessoas as quais vivem na sua comunidade, que ele tem a responsabilidade de cuidar delas na parte espiritual. Assim como também o padre tem a sua tarefa também, né, de cuidar das suas ovelhas dentro das suas comunidades. Então, parabéns a todos os pastores que tiveram a sua data no dia 10 de junho. E temos aqui homenagens, lembranças para serem colocadas também, além do pastor Claudir, que esteve de aniversário,
também.

Bem, no dia 10, né? A família da Helena de Moura, ela e os seus pais, sua família, querem fazer uma homenagem especial para o padre da paróquia Santo Antônio pelo seu aniversário. Bruno, acho que é hoje, né, Bruno? Hoje é o aniversário, então, do pároco aí da Paróquia Santo Antônio, que atende todas as comunidades do interior aí que são ligadas à sua paróquia aqui, né? O centro é Cerro Branco, pois tem outras comunidades aí pelo interior, às quais ele também dá o atendimento espiritual, né? Para estas comunidades. Então, uma homenagem especial aí da Helena com seus. Helena tem programa na rádio aqui, né? De manhãs. E ela e seus pais, né? Então, e a família, então, fazem homenagem para o padre aí da comunidade Santo Antônio. E para todos os aniversariantes que tiveram uma data especial essa semana, por esses dias, ou hoje, ou amanhã, enfim, dedicamos então lembramos essa homenagem aí, também com datas de aniversário. Temos aí o Dia dos Namorados também, né, que foi celebrado ontem, né, Dia dos Namorados. Então, incluímos também todos os namorados, os eternos namorados, ou os namorados jovens, ou os futuros que estão ainda se olhando, né, de longe para ver. E os velhos namorados que passam 50, 60 anos aí vivendo juntos, né, até que a morte os separe. Então, data especial, né? Todos têm data especial. Então, o namorado não é só aquele casal novo, são aqueles jovens ou casais jovens que vão celebrar essa data, mas todas as pessoas, né, devem lembrar, inclusive, o período de união, fazer uma reflexão do período que estão, da quantidade de anos que estão caminhando juntos, que estão vivendo juntos, das dificuldades que enfrentaram, das coisas boas que ocorreram, né, valorizando sempre as coisas boas, o positivo, e procurando a colocar, eu digo, na lixeira, no, esquecendo as coisas negativas, né, ou ao menos não destacando as partes negativas mais que as positivas. Então, este Dia dos Namorados também é para fazer uma reflexão na própria família, no casal, pode incluir inclusive os filhos, para fazer uma reflexão, né, desse período de vivência que tiveram, que possam ter. Que bom é você ver aí um casal, um homem ou mulher, passando a vida toda juntos, velhinhos, chegando aos 85, 90 anos ou mais. Isso é uma bênção, gente, isso é uma bênção de Deus, ter esta cumplicidade, esta felicidade de viverem a dois e tendo aí os seus descendentes, seus filhos, netos e bisnetos, ou seja, formando uma grande família, né, que fica mais tarde só em fotografias, fica na lembrança. Então, parabéns a todos os namorados recentes ou eternos também, ou já de mais idade, né? E para as pessoas também de aniversário nestes dias agora, então Bruno vai colocar uma música aí para todas essas pessoas e os demais também, né?

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6: Olha, nós estamos aí na nossa emissora, Rádio Com Cerro Branco, apresentando o programa Panorama Geral, né, de todos os sábados neste horário, quando a gente está em Cerro Branco. A gente, então, vem aqui e bate um papo, traz assuntos de interesse da nossa sociedade de um modo geral. Sempre aqueles assuntos atualizados ou aqueles que muitas vezes também podem mexer com a gente, podem dar um puxãozinho de orelha na gente, né? Na gente também, nos ouvintes também, né? Então, a gente tem que ver que a rádio tem que ter também esse alcance, né, de levar informações que muitas vezes não são agradáveis e que mostram que a gente às vezes está no caminho errado, a gente ou a própria nação brasileira, o próprio Estado tem deficiências. Historicamente, o Brasil é um país que ainda não tem uma, como é que eu vou dizer, não tem bem ainda uma nacionalidade bem, bem definida, bem ligada, que nós temos a imigração, temos povos de todos os países, né, que imigraram, que estão vindo ainda para cá hoje. Nós temos, por exemplo, a região Nordeste, tem um sistema completamente diferente da região Centro-Oeste e do Sul também, e a região Amazônica já tem outra mentalidade. Então, nós vivemos, né, no meio de povos oriundos da sua povoação, que não se, nem se sabe quando ela iniciou, que foi a parte dos nativos, né, os indígenas. Depois a descoberta, entre aspas, ou seja, a invasão do território por parte de portugueses, holandeses, franceses e ingleses. Depois trouxeram os escravos da África, depois vieram os imigrantes dos países europeus, japoneses também, e assim árabes, de todas as nacionalidades. Nós temos um país ainda sem uma identificação igualitária de norte a sul. Então, somos um país muito extenso, né, pelo seu território, e por isso tantas diferenças em, até na linguagem, né, na música, no meio de alimentação, no vestimenta, e assim com tudo, né? Temos tantas diferenças. Temos, assim, por exemplo, a região sul e sudeste, elas são bem mais desenvolvidas que as outras. Então, isso tudo é um contexto do território brasileiro, né? O Brasil, que tem um guarda-chuva aí enorme para proteger, então, pessoas de todas as nacionalidades e conviver pacificamente, e cada um, então, tendo as suas tradições, seus costumes, que trouxeram dos seus países de origem. Assim, a maioria dos países hoje vive, não existe mais uma nacionalidade, assim, uma raça pura em um país. É tudo miscigenado. Isso é saudável, porque senão nós íamos ter uma população se definhando cada vez mais, quem sabe indo para o seu extermínio. Assim, a mistura, a miscigenação de raças é que faz, né, a população se manter e crescer, e por que não dizer evoluir, cada um contribuindo com pouco. Nós tivemos dia 7 de junho o Dia Nacional da Liberdade de Imprensa. Ora, o que é a imprensa? Tem a imprensa escrita, são jornais, os livros, Tem a imprensa falada, né, que geralmente são os rádios, né, telefone. Tem a televisada, né, que é falada e apresentada a imagem. E tem hoje as mais modernas, né, a questão da informática. São todos aqueles equipamentos modernos, né, que trazem para nós as informações instantâneas, mas que também servem para publicar muitas coisas não adequadas, né, que são as fake news, ou seja, coisas que não, na verdade não existem. As pessoas publicam, mas às vezes são, muitas vezes não são a realidade. Então, a liberdade de imprensa é assim, por exemplo, a televisão. Ela tem um ritual, tem um sistema que ela vai transmitir. Então, ela pode, sobre um assunto, trazer só a superfície, só o essencial, o básico, aquela versão, ou pode se aprofundar num determinado assunto. Os que têm, por exemplo, os formadores de opinião pelas rádios também. Então, cada um tem suas versões, e às vezes a verdade ela é dita com meias palavras, ou às vezes até é ocultada. Se tem liberdade de imprensa, mas muitas vezes a liberdade ela não é total. Ela é até ignorada por próprios meios de comunicação. Quanto telefonema você recebe aí que não é, que não deveria ser dado? Informações erradas e que muitas vezes se acredita. Só citar um exemplo, o namoro virtual, ou seja, as pessoas começam a se interessar por pessoas, né, do sexo oposto, de outra região, de outro estado, de outro país. Há pouco tempo atrás, agora ainda teve uma informação aí que talvez muitos também acompanharam, uma mulher brasileira, que inclusive me parece que tinha filhos, não tenho minha certeza, a imprensa não deixou bem claro isso aí, mas ela se encontrou no meio de comunicação, pelo celular, e esses métodos modernos aí tudo, com um homem da Índia, um hindu, e foi lá atrás para se encontrar com ele, com um monte de promessas, e que chegando lá, a realidade foi bem outra. Então a imprensa divulgou isso aí. E fora aqueles que a imprensa não divulga, né, que não chega ao conhecimento, as pessoas se iludem. Vocês olham o celular, tem pessoas dizendo, olha, eu estou aqui, eu sou não sei o quê, tenho isso e aquilo, e preciso de uma companheira, de um companheiro. E o pessoal se ilude com isso e vai aprofundando os relacionamentos e marca um encontro e às vezes a realidade é bem diferente. Então, muitos até perde a vida por causa disso. Então, muito cuidado, porque hoje a liberdade de imprensa existe, só que ela é usada muitas vezes para o lado negativo também. Vamos ver. Temos um tempo ainda. Vamos ver. Dia 14. É amanhã? 14. data importantíssima, Dia Mundial do Doador de Sangue. Vocês veem como um ser humano pode salvar a vida de outro ser humano com esse líquido vermelho e branco, de glóbulos vermelhos e glóbulos brancos, que nós temos circulando dentro do nosso corpo, que faz a purificação e que traz o alimento para todas as partes do nosso corpo. E esse líquido chamado sangue pode servir para outra pessoa que precisa deste bem precioso para viver. Então, eu sei que aqui em Cerro Branco nós temos vários doadores ou doadoras de sangue, que seguidamente tem um paciente aí no internado no hospital, que o hospital liga para essa família do município de onde ela é, que levem tantos, o número determinado de doadores de sangue. E isto é salvar vidas. Então, o doador de sangue, ele inclusive tem algumas vantagens em alguns setores, né? Ele tem uma carteirinha. Não sei se os nossos doadores aqui têm carteirinha, mas devem ter. Determinadas ocasiões não precisa pagar ingresso. Enfim, são séries assim, né? Então, tem a pessoa até os 69 anos, se ela é sadia, ela pode fazer a doação de sangue. Então, tem na imprensa aí a pessoa, quais as condições de saúde que ela deve ter, que ela possa doar. E de quanto em quantos tempos ela pode doar. Isto é uma situação que ninguém sabe se amanhã ou depois nós também não precisamos. E um vamos dizer assim, as cidades que têm quartéis e que têm hospitais, às vezes precisam de doadores de sangue, não falta o sangue, eles apelam para os milicos, para os soldados do quartel. Ali muitos são doadores de sangue. Então você, com o seu sangue, sendo doador, pode salvar a vida de uma pessoa que você talvez nunca viu, nunca vai ter contato com ela, mas o seu sangue salvou a vida dela. Então, são pessoas importantíssimas. Eu diria assim, são pessoas que merecem todo o nosso respeito, que são doadores de sangue. Seguidamente se ouve pelos meios de comunicação, tal hospital está precisando sangue do tal tipo. O sangue mais difícil de encontrar é o sangue O negativo, que poucas pessoas têm. Então o sangue ele tem que combinar para poder ser injetado em outra pessoa. Então, parabéns para vocês, doadores e doadoras de sangue aqui da nossa região, onde nossa emissora alcança. Tem CD de Cerro Branco, tem vários, Cabrais deve ter também, Candelária também tem. E, assim, onde nós, pessoas talvez que residem fora, que também têm sintonizado a nossa emissora, também são doadores de sangue em outros estados, outros municípios, quem sabe. Então é um ato de humanidade ser doador de sangue. Vamos ver aqui, mudando completamente agora os nossos assuntos aqui para outros. Vamos ver aqui número de eleitores aptos a votarem na eleição do dia 4 de outubro deste ano. Foi 6 de maio foi a última data para que as pessoas pudessem atualizar ou se regularizar no cartório eleitoral, se tinha alguma pendência lá, se não tinha votado na última eleição. Os jovens também, até completassem 16 anos, até o dia 4 de outubro, também poderiam fazer o título eleitoral. Então, o TSE, o Tribunal Superior Eleitoral, ele divulgou na última semana, por município, todos os dados relacionados ao eleitorado. E aí as emissoras e os jornais dos estados, ou dos municípios, então foram divulgando. E quem fizer uma pesquisa no site do TSE vai achar lá o seu município com todos os dados relacionados a eleitores e eleitoras. E outro dado interessante, o TSE fez, vamos dizer assim, uma purificação, ou em palavras assim, uma faxina na relação de eleitores, que nós tínhamos muitos eleitores falecidos que ainda apareciam nas listas de votação, e pessoas que também não se regularizaram por não terem votado em, me parece que em 2 ou 3 eleições, esses foram retirados. Então, na verdade, diminuiu no país o número de eleitores. Mas diminuiu por quê? Porque foram retirados das listas de eleitores aquelas pessoas que já eram falecidas há mais tempo. Porque quando uma pessoa falece, o cartório faz o seu trabalho. Ele envia essa informação tem que chegar no TRE, que é no Tribunal Regional Eleitoral, ou no Tribunal Superior Eleitoral. Se não chega lá, a pessoa, às vezes que já é falecida por muito tempo, ela continua na lista e tem fatos interessantes aí. Como se dizia, né, alguns tempos atrás, muitos mortos ainda votavam. Então apareciam pessoas falecidas há muito tempo, e em algumas regiões do Brasil ainda tinha pessoas que ainda, não sei como é que elas voltavam para votar, mas elas apareciam como se tivessem votadas. Então isso agora foi eliminado. Segundo a imprensa, né, que foram cortados os falecidos e aquelas pessoas também que estavam em débito, que não se atualizarem. Então, aqui nós temos de 3 municípios aqui o relatório do número de eleitores. E nesse relatório, quem quiser procurar, tem como achar no Google, que ali vai aparecer toda a lista de eleitores, muita coisa, né? E quantos são obrigatórios, quantos são facultativos, vai aparecer quantos por idade. Agora me surgiu uma dúvida, não sei se vai aparecer o nome de todos, mas eu creio que sim. Se não for, mas o número de eleitores nós vamos ter. Por exemplo, sabe lá, Cerro Branco, você vai encontrar lá todos os dados relacionados aos eleitores e eleitoras de Cerro Branco. E divididos também por grau de escolaridade. Ainda tem muita pessoa analfabeta ainda. Achei que nem tinha mais tantos que ainda são eleitores e que isso consta no censo que foi feito em 2022. Quem tem ensino fundamental, quem tem o ensino médio completo ou incompleto, quem tem o ensino superior completo ou incompleto, quantos eleitores masculinos e quantos femininos. E assim, então, tem toda uma estrutura do município de Candelária. Aparece isso tudo, porque esse jornal, Candelária, com certeza fez essa pesquisa, o jornal fez, né, e publicou, então. Então, Candelária tem 22.452 eleitores aptos a votar. Tá, são aptos a votar. Obrigatórios, quer dizer que tem obrigação de votar, a obrigação é dos 18 aos 70 anos de idade. Tem 18.277 eleitores. Facultativos. Facultativos são aqueles eleitores com mais de 70 anos, ou seja, quem tem mais que 70 anos, ele não é mais obrigado a votar, mas eu acho que ele deve votar. Ele deve dar a sua opinião, que votar é dar opinião. Então, eu aconselho, cada um tem a sua maneira de pensar, mas eu acho que todas as pessoas idosas com mais de 70 anos, se ainda podem se deslocar, devem colocar lá seu voto na urna. E tem também os adolescentes, né, dos 16 até os 18 anos, que também o voto é facultativo. Então, quem fez o título eleitoral este ano, por exemplo, que vai fazer 16 anos até 4 de outubro, o voto dele é facultativo, ele vai votar se ele quiser. Então, todo eleitor ou eleitora jovem de 16 aos 18 anos, ele não é obrigatório. Ele vota se ele quiser. E aí tem toda aqui a questão do... Me chamou a atenção, o município de Candelária tem 987 analfabetos que são eleitores. É bem alto o número, né? Vocês vão ver que quando chegamos em Cerro Branco também vai ter um bom número ainda. Então, assim, tem toda a descrição. Se alguém quiser ver sobre Cerro Branco, é só ver, de repente, a pessoa encarregada da questão eleitoral aqui no município, ele pode fazer, tirar no TSE, então, também essa classificação por eleitores. Bom, vamos ver aqui, então, os números oficiais aqui de Novo Cabrais, nós temos 3.768 eleitores aptos a votar. 3.768, Novo Cabrais. Tá. O eleitorado que tem a obrigação de votar, que é dos 18 aos 70 anos, 3.193 eleitores, segundo consta aqui na imprensa. E facultativo, ou seja, que tem mais de 70 ou que tem de 16 a 18, são 575 eleitores que não são obrigados, mas que podem votar. Novo Cabrais. Me chama a atenção agora Cerro Branco. Cerro Branco tem aptos a votar 3.499 pessoas. Desses, que tem obrigatório, que estão na faixa dos 18 aos 70 anos, são 2.865 eleitores. E na faixa do facultativo, que é dos idosos, mais de 70, e dos jovens de 16 a 18, são 634 que não têm obrigação, mas que eu acho que, se podendo, devem votar. Me chamou a atenção aqui, qual é a população de Cerro Branco? Segundo o censo, 3.802. Mas segundo dados aí coletados pelos agentes comunitários de saúde, é 3.600 e pouco. Então, nós temos quase tantos eleitores como habitantes. Cabrais é a mesma coisa. Você somando, então tem fatos que nos chamam a atenção e que eu acho que é bom que a gente coloque isso. Por que que tem tantos eleitores a mais? Vamos pegar o exemplo aqui de Cerro Branco. Quantas pessoas, famílias que saíram de Cerro Branco, ou jovens que foram morar para outros lugares, estudar e ficaram por lá, ou foram trabalhar fora, mas que continuam com o seu domicílio eleitoral aqui em Cerro Branco? Então, eles precisam vir votar aqui, ou se moram lá em Porto Alegre, seja lá onde for, Caxias, seja lá onde for, apenas dois exemplos, tem que se apresentar no cartório lá, no dia da eleição, o bom é isso aí, né? E vai se regularizar, mas o seu voto não vai ser contabilizado. Então, para as pessoas que moram, por exemplo, fora de Cerro Branco e continuam com seu domicílio eleitoral aqui, eles, para o voto deles ser válido, eles têm que vir no dia da eleição aqui votar na sessão que eles estão inscritos. Então, são detalhes, né, mas que são interessantes a gente ver isso aí. Então, cada um tem acesso a esses números. É só entrar no TSE lá e procurar que vai encontrar esses números lá. Município por município, estado por estado, e o total do país também. E o perfil do eleitor, qual a sua idade, qual a sua escolaridade, tudo isso ele vai encontrar. São dados colhidos pelo censo realizado em 2022. Então, esses são os números que até alguém pode pesquisar, né, para ver se isso realmente, esses números são verídicos. Eu estou trazendo eles porque eles estão aqui num jornal de circulação regional que deve ter feito a pesquisa para terem essa divulgação. 11h53. Bom, eu tenho só um tema aqui que eu vou colocar rapidinho. E eu faço com bastante apreensão. Não é tristeza, é apreensão. Que é o preço dos produtos coloniais, produtos primários, que são comercializados e produzidos aqui na nossa região, e o preço que eles recebem, quem vai vender agora. Pode mudar um pouco, mas isso aqui é uma média geral do estado. Vamos começar pelo arroz, que é juntamente com o tabaco, são dois carros-chefe da economia de Cerro Branco e de tantos outros municípios por aí, que não têm indústrias. Né? Sabe qual é o preço do arroz? A média de um saco de 50 quilos, R$ 57,67. Não sei se não é o mês da semana passada, deve ter mudado um pouco. Ele tem um mínimo e tem um máximo. O mínimo é 53 e o máximo é 63. Então a média é feita geralmente pela qualidade do produto. Fazem lá uma média, né, para ver do grão, né, se é, quantos grãos ficam inteiros e quantos quebram determinado número. Então aí é feito a comercialização. O preço, por exemplo, vamos colocar aqui da carne bovina, do boi. O preço vivo é R$ 12. E o que que você paga no açougue? É só pensar um pouquinho, né, fazer uma análise. E aí ver toda uma estrutura que um matadouro precisa ter, né? Mas como o preço do animal vivo é barato, mas quando chega o produto industrializado, ele se torna alto. Depois, búfalo, vamos deixar, cordeiro também, não interessa. Feijão, que é muito pouco produzido aqui também, 60 quilos do saco, R$ 178. Esse também varia de 120 a 210, depende da variedade, que tem alguma variedade que é mais cara que outra. O milho, que aqui é mais produzido agora chamam de restevas, né, do tabaco, que hoje tem muita lavoura de milho aí, muito bem, muito bonito, e a maioria, ou grande parte dessas lavouras são utilizadas para fazer silagem, para tratar os animais durante o inverno. Então, o milho, 60 quilos a saco, R$ 58,98. Dá para dizer R$ 59. Ele varia um pouco, de 57 a 63. Mas vejam bem, gente. O quilo de milho não está. Falta um pouco para R$ 1. Tá? Soja, que também tem bastante produção aqui, principalmente na região da Serra aí. Parece-me que deu uma queda. R$115 a soja de 60 quilos na a saca, 115, pode ser intermediário também de 113, o mínimo e máximo 121. Suíno vivo, o quilo é R$6 e uns centavinhos. O trigo, 60 quilos a saca, R$66,88. Daí, mínimo 55, máximo 70. A vaca, o preço é menor. O boi é 12 quilos o vivo e a vaca é 10. Agora chegamos no tabaco. O tabaco nem é colocado mais o preço da semana, o preço do dia, que é colocado. Eu creio que esse preço aqui, que tem aí na imprensa, é o preço de tabela. O quilo do BO1, que é a melhor qualidade, quem trabalha com tabaco sabe, né, que é a melhor qualidade, é R$25,01 o quilo. O quilo, né? E o TO2, que é geralmente é um produto de ponteira, né, da última quebra, muitas vezes, que é a média que geralmente o produtor faz na sua colheita. Então, o TO2, R$21,20. Então, aí tem que ver o preço da arroba, tudo mais, calcular, e ver lá nas suas notas, quando faz a venda, né, como vai aparecer o preço. Gente, estamos com 12 horas, estamos aí encerrando a nossa programação de hoje, com sobrando temas ainda para outra semana, e outros tantos vão surgir. E vamos avançar um pouco, Bruno. Coloca a luz aí dos símbolos. Nós comentamos antes, né? E agradecendo a sintonia de vocês e não esquecendo da visita que vão receber segunda-feira, dia 15, das 10h30 às 11h30, aqui no centro da cidade. Pessoas vão entregar papéis sobre a conscientização quanto à violência da pessoa idosa, e a parte da tarde, das 13h30 às 14h30, esse mesmo trabalho vai ser feito no bairro Rio Branco. Obrigado pela sintonia, e se Deus quiser, no próximo sábado a gente vai estar aqui novamente. Obrigado e bom dia a todos.

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0: Muito bem, 12 horas e 6 minutos. E a partir de agora, aqui na nossa emissora, vamos dando início ao espaço do nosso rádio informativo, com notas, avisos, convites e comunicados deste sábado, dia 13 de junho, contando sempre com o apoio cultural da AFUBRA, a Associação dos Fumicultores de Cerro Branco e toda a região, a AFUBRA, que está sempre ao lado do seu produtor rural.
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0: Muito bem, 12 horas e 6 minutos, e a partir de agora, aqui na nossa emissora, vamos dando início ao espaço do nosso rádio informativo, com notas, avisos, convites e comunicados deste sábado, dia 13 de junho, contando sempre com o apoio cultural da AFUBRA, a Associação dos Fumicultores de Cerro Branco e toda a

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Muito bem, 12 horas e 17 minutos, chegando ao final do espaço do nosso rádio informativo deste sábado, dia 13 de junho, que contou com o apoio cultural da FUBRA, a Associação dos Fumicultores de Cerro Branco e toda a região, a FUBRA, que conta com a sua loja localizada em Candelária, na Avenida Getúlio Vargas, número 400. 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E na sequência, aqui na nossa emissora, você fica com o programa 5 Minutos com Jesus, programa da Congregação Evangélica Luterana Betel, apresentação aqui na nossa emissora, a cargo do pastor Guido Vorpagel.

Ouvintes da rádio, hoje sábado, dia 13 de junho, queremos refletir sobre o tema Cristo morreu pelos maus. O texto base para nossa reflexão, Romanos 5, versículo 6, onde lemos: De fato, quando não tínhamos força espiritual, Cristo morreu pelos maus no tempo escolhido por Deus. Vivemos tempos em que as pessoas parecem se sentar à mesa com armas no lugar de talheres. As palavras viraram munição e os gestos são escudos. A lógica atual é nítida: nós contra eles, bons contra maus, os puros de um lado, os perdidos do outro. Cada um com a sua justiça própria, bem polida, bem justificada. Mas então vem o escândalo da cruz. A frase do apóstolo Paulo parece um drone inimigo que nos ataca de surpresa. Cristo morreu pelos maus no tempo escolhido de Deus. Romanos capítulo 5, versículo 6. Veja só, pelos maus, não só pelos corretos e coerentes, não somente pelos que pensam como eu penso. Cristo morreu por aqueles que não tinham força, nem mérito, nem argumento. Morreu por mim, morreu por você, morreu também por quem feriu você. Por quem pensa diferente, por pura graça. Que situação difícil de entender. O apóstolo Paulo diz que o pecado nos une como filhos de Adão, mas a cruz de Cristo nos une como filhos de Deus. Dessa forma, a cruz demonstra a polarização. Não porque elimina as diferenças, mas porque nos lembra que a pior separação, aquela entre Deus e nós, já foi vencida. E se o céu se abriu para mim, como posso fechá-lo para o outro? Crer em Jesus exige uma atitude estranha, a coragem de amar o inimigo, de orar por quem nos persegue. Esse é o escândalo e a beleza da graça de Deus. Jesus morreu por todos, até por aquelas pessoas pelas quais a gente não suportaria morrer. Nossa oração nesse dia, Senhor Jesus, tua cruz quebrou os muros que nos separavam de Deus, Pai. Peço-te que quebre também os muros entre mim e os outros. Dá-me um coração moldado pela tua graça, capaz de amar meus inimigos. Em nome de Jesus, o único Salvador. Amém. Estaremos de volta na segunda-feira com mais uma mensagem de consolo e orientação para a vida. A todos os ouvintes, um bom final de semana.

12 horas e 25 minutos e na sequência, aqui na nossa emissora, você fica com o programa Cristo para Todos, programa da Congregação Evangélica Luterana Concórdia de Novo Cabrais, apresentado todos os sábados aqui na nossa emissora. Vamos então ao programa do dia de hoje.

Boa tarde. Nós estamos iniciando neste momento o programa Cristo para Todos, programa da Paróquia Evangélica Luterana Concórdia de Novo Cabrais, levando até você a palavra de Nosso Senhor Jesus Cristo, da qual há perdão, vida e salvação eternas. Que o Senhor os abençoe no ouvir de sua santa palavra.

Mateus capítulo 23, do versículo 1 ao 12. Então Jesus falou à multidão e aos seus discípulos. Ele disse: Os mestres da lei e os fariseus têm autoridade para explicar a lei de Moisés. Por isso vocês devem obedecer e seguir tudo o que eles dizem, porém não imitem as suas ações, pois eles não fazem o que ensinam. Amarram fardos pesados e os põem nas costas dos outros, mas eles mesmos não os ajudam, nem ao menos com um dedo a carregar esses fardos. Tudo o que eles fazem é para serem vistos pelos outros. Vejam como são grandes os trechos das Escrituras Sagradas que eles copiam e amarram na testa e nos braços. E olhem os pingentes grandes das suas capas. Eles preferem os melhores lugares nos banquetes e os lugares de honra nas sinagogas. Gostam de ser cumprimentados com respeito nas praças e de ser chamados de mestre. Porém, vocês não devem ser chamados de mestre, pois todos vocês são membros de uma mesma família e têm somente um mestre. E aqui na terra não chamem ninguém de pai, porque vocês têm somente um pai que está no céu. Vocês não devem também ser chamados de líderes, porque vocês têm um líder, o Messias. Entre vocês, o mais importante é aquele que serve os outros. Quem se engrandece será humilhado, mas quem se humilha será engrandecido. Humildade e honra. Na época de Jesus, algumas pessoas haviam chegado a posições de destaque entre o povo e eram responsáveis pelo ensino da Bíblia a todos. Outros eram destacados e respeitados por serem fiéis observadores das leis de Deus. Faziam questão de se mostrarem para serem honrados como tais e usavam sua posição de destaque para serem servidos pelo povo. Jesus inverte essa pirâmide social e ensina que o mais importante diante de Deus é aquele que serve e não aquele que é servido. Ele disse: Entre vocês, o mais importante é aquele que serve os outros. Quem se engrandece será humilhado, mas quem se humilha será engrandecido. Poderíamos perguntar: de onde Jesus tirou tal ideia maluca? Em uma comparação com os dias atuais, seria como dizer que eu e você somos mais importantes que governadores e demais autoridades. Jesus tirou seus ensinamentos da mente de Deus, e não só ensinou como também viveu esse ensinamento. Quando o ser humano se rebelou contra Deus, Deus poderia ter abandonado a humanidade à sua própria sorte e ela teria se destruído, mas Deus resolveu servir. E o maior exemplo de serviço está na pessoa de Jesus Cristo. Ele abriu mão de sua divindade para vir a esse mundo para servir. O seu servir foi até as últimas consequências, pois deu a sua vida por nós. Ainda hoje, quando encontrar pessoas que querem ser servidas e buscam esse privilégio, lembre-se, para Deus, elas não são mais importantes que você ou eu. Lembre-se que nós somos servidos regiamente em Cristo, com todo amor e bondade. Quando chegamos diante de Deus vazios de quaisquer méritos, Ele nos enche de amor e graça, e assim podemos servir tanto a Ele como ao nosso próximo. Oremos. Ó Senhor Deus, como é maravilhoso o Teu amor por nós. Ajuda-nos a imitar o Teu exemplo para servirmos o nosso próximo. Em nome de Jesus. Amém.

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1: 12 horas e 40 minutos.
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3: Nossa saudação aos ouvintes da Rádio Comunitária. Está começando o programa Raio X Rural, o informativo semanal que traz notícias, informações e depoimentos sobre a implantação da Escola Família Agrícola na região central do Rio Grande do Sul. Este programa é produzido pela equipe de divulgação da EFA Centro e esta edição é apresentada por mim, Lisandro Montanher, que te convida a permanecer conosco nos próximos 30 minutos, acompanhando a 108ª edição do programa Raio X Rural.
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3: Iniciamos esta 108ª edição do programa Raio X Rural, trazendo uma importante notícia para toda a região central do estado do Rio Grande do Sul e para as famílias ligadas à educação do campo. O processo de registro e autorização da Escola Família Agrícola Centro RS, junto ao Conselho Estadual de Educação em Porto Alegre, avançou para a fase final de assinatura do registro oficial. A informação foi obtida através do sistema PROA, que é a plataforma eletrônica do governo do estado, onde é possível acompanhar toda a tramitação da documentação. Após essa etapa de assinatura, o próximo passo será a publicação no Diário Oficial do Estado do Rio Grande do Sul. Esta conquista representa um momento histórico para a EFA Centro, pois viabiliza o início das atividades escolares no ano de 2027. Com a autorização oficial encaminhada, a escola poderá dar novos passos importantes com a abertura das inscrições para professores interessados em atuar como monitores e, posteriormente, o processo de inscrição dos alunos interessados em cursar o ensino médio integrado ao curso técnico em agropecuária. A implantação da Escola Família Agrícola Centro do Rio Grande do Sul fortalece a educação do campo, amplia oportunidades para os jovens rurais e contribui diretamente para o desenvolvimento das comunidades da região. Seguiremos acompanhando os próximos encaminhamentos e trazendo novas informações aqui no programa Raio X Rural e também nas redes sociais da EFA Centro.
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3: No programa Raio X Rural de hoje, vamos conhecer um pouco da experiência da Escola Família Agrícola Chico Mendes, uma das referências em educação do campo no Brasil. A EFA Chico Mendes está localizada no município de Novo Horizonte do Oeste, no estado de Rondônia, atendendo jovens de diversas comunidades rurais da região desde o ano de 1992. A escola nasceu da organização das próprias famílias agricultoras, lideranças comunitárias e movimentos ligados à agricultura familiar, sendo construída através de mutirões comunitários. Vamos ouvir a reportagem produzida pela Sicoob Credip.
4: A escola é uma associação educacional, ela oferta educação profissional integrada com o ensino médio. Ela oferta essa educação focada, né, em estudantes da zona rural, principalmente, né? Mas a gente atende estudantes de todas, tanto da zona rural quanto urbana. Esse é o objetivo da escola, formar esses estudantes para que eles, além de vir para a escola estudar, ter uma formação técnica, né, contribuir com a família num período que a gente chama de alternância. Então o aluno, ele vem para a escola, estuda, tem conhecimentos e volta para casa, leva esses conhecimentos, compartilha com a família, além de conseguir contribuir também no desenvolvimento das atividades familiares lá, né, na propriedade rural ou na casa mesmo. A escola, ela trabalha com a pedagogia da alternância. A pedagogia da alternância, ela tem um desenvolvimento histórico aí, né, bem anterior iniciou na França, né, lá com esse mesmo objetivo de atender os jovens rurais para evitar o êxodo rural. Surgiu em 1935. Em 1969 chegou no Brasil, no estado do Espírito Santo. Foram constituídas as primeiras três EFAs com a mesma metodologia de ensino. Posteriormente, em 1989, chegou em Rondônia. Né? Então, hoje no estado nós temos seis EFAs que trabalham com essa mesma metodologia de ensino, pedagogia. E em 1991 surgiu a nossa escola, com o mesmo objetivo, com os mesmos ideais. O nosso objetivo principal é desenvolver no estudante, né, esse conhecimento em relação à importância da família. A escola, ela envolve a família no processo de ensino e aprendizagem. A família também faz parte, além de ser uma associação, a família faz parte, né? Ela também participa das atividades que são desenvolvidas pelo estudante. Né? A proposta pedagógica da escola é envolver a família e o aluno no processo de ensino e aprendizagem. A associação, desde a sua fundação, ela vem com esse objetivo de formar jovens do campo para o campo, né? Contribui também para o desenvolvimento. Nós trabalhamos com o sistema de semi-internato. Né? Os estudantes, eles passam 12 dias na escola e 12 dias em casa, 2 semanas na escola e 2 em casa. Então, esse período, ele chega na segunda-feira de uma semana e sexta-feira da próxima semana. Então, ele passa 12 dias corridos aqui. Eles se alimentam aqui na escola, tem uma rotina de atividades diárias que eles desenvolvem, estudam na maior parte do dia e, quando retornam para casa, eles levam atividades também para serem desenvolvidas. O curso em si, ele tem 3 anos e é essa mesma rotina. Todos os 3 anos do curso, eles vêm, passam 15 dias. Durante o ano, eles vêm para a escola 10 vezes. Então, é o período da alternância, são 10 alternâncias aqui na escola e 10 na família. O objetivo deles terem essa oportunidade de estudarem na escola e em casa é para que, além deles ter esse conhecimento técnico que vai contribuir para o futuro dele profissionalmente, ele vai poder contribuir com a família no desenvolvimento das atividades rurais. Aqui na escola, os estudantes, eles têm a oportunidade de aprender, né, o manejo. Nós temos aqui suinocultura, nós temos avicultura de postura e de corte, nós temos cafeicultura, nós trabalhamos também com abacaxi, banana, temos também um sistema de piscicultura. Eles também aprendem até desenvolver atividades gastronômicas, auxilia na cozinha da escola também. Nós temos um laboratório de informática onde eles conseguem fazer cursinhos de digitação, eles têm acesso à internet para fazer pesquisas relacionadas às atividades escolares. Tem a biblioteca também, então eles têm uma oportunidade, né, de estar lendo esses livros, conhecendo. Atividades recreativas aqui na escola, todos os dias eles podem jogar bola, jogam vôlei, nós temos alguns jogos também que são disponibilizados para eles. Nós temos algumas máquinas agrícolas aqui na escola também. Eles aprendem a desenvolver atividades com as máquinas agrícolas, os professores, né, com base na sua disciplina, por serem disciplinas técnicas, orientam eles, explicam como que é o funcionamento. Então, o estudante ele vai aprendendo uma gama de conhecimento aqui que a escola oportuniza, por ser um ambiente do campo, né, uma área extensa, que a gente consegue desenvolver várias atividades que servem de conhecimento teórico e prático para eles.
5: Atualmente, a diretora administrativa, dentro da instituição, ela trabalha com a execução de recursos públicos, convênios, parcerias, os projetos sociais que a instituição tem com a comunidade local, com a cooperativa e com outras entidades também que deixam públicos, né, os editais, a gente participa e sempre tenta utilizar esse recurso para que os estudantes tenham acessibilidade às novas tecnologias. Atualmente, nós estamos com 200 estudantes matriculados. É a cota que a instituição consegue atender pelo espaço que ela tem, tendo em vista que nós temos que calcular questão de dormitórios, refeitórios e salas de aula. Atualmente, nós atendemos 200 estudantes. Nós atendemos 100 em 15 dias e 100 em 15 dias, né? Esse ano específico, nós é atípico, né? Nós vamos estar formando em torno de 90, 97 estudantes, porque nós encerramos a turma do terceiro ano, né, que agora são 3 anos de curso, nós temos uma turma do quarto ano que ela está com 35 estudantes. Dentro da normalidade, todos os anos nós conseguimos formar de 35 a 40 estudantes, inserir eles diretamente no mercado de trabalho. Dentro de um processo natural, né, a convivência no âmbito escolar, ela nos traz várias experiências, né? É tanto social, cultural, a carga de conhecimento que a gente tem dentro desse espaço é muito grande. Então, assim, a formação do semi-internato, do técnico agrícola, do técnico pecuária, proporciona para a gente inúmeros conhecimentos. A gente sai lá da nossa residência, da nossa casa, muito jovem ainda, vem para a escola, então aqui a gente amadurece. Nós não temos, dentro do espaço escolar, do sistema de 15 dias, nós respondemos por nós mesmos, nós temos um quantitativo enorme de estudantes aqui que tem a mesma faixa etária de idade nossa. Então, assim, no período que eu me inseri no espaço escolar, tinha-se muitas dificuldades. Então, assim, dentro desse processo de 2012 para cá, a escola ela cresceu muito, né? Em estrutura física. Então, a experiência é única, né? Só quem vive dentro desse espaço, ele consegue tirar para si, cada um vai tirar um pouquinho, né? Não tem como passar dentro da escola agrícola e dizer que não levou nada. Leva e deixa muita coisa também. Todo mundo que passa aqui leva alguma coisa e deixa. Então, assim, a experiência é única, o espaço é um espaço único. Eu sou uma pessoa que está aqui há 10 anos e eu tenho um apreço enorme pela instituição, um apreço enorme pelas pessoas que hoje simpatizam, que fazem os seus investimentos aqui, porque investem em educação, investem no futuro do nosso Brasil, da nossa economia, né? Então, a importância que a instituição tem hoje é muito valiosa, né? Principalmente para quem se insere no espaço escolar e está aqui hoje.
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3: Vamos finalizando esse primeiro bloco do programa de hoje, trazendo a parte musical com Júlio César Leonardi, Neste Inverno.

0: Estamos voltando na programação da nossa Rádio Comunitária com a segunda parte do programa Raio X Rural, espaço de divulgação de notícias e depoimentos sobre a implantação da Escola Família Agrícola na região central do Rio Grande do Sul.
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2: No último mês de março, o IBGE divulgou o resultado de sua pesquisa, que buscou estimar como está a saúde mental dos adolescentes do Brasil. O levantamento ouviu 118 mil estudantes de escolas públicas e privadas que têm de 13 a 17 anos. E os dados preocupam. Por exemplo, cerca de um terço dos entrevistados relataram sentir tristeza quase o tempo todo. Eu sou Breno Zonta e essa é uma produção do RW+, o núcleo de conteúdos especiais do Grupo Rádio Web. Para entender melhor o tema, eu visitei a escola bilíngue Pueridomus, na cidade de São Paulo, onde conversei com três alunos do ensino médio. A primeira vez que a Isabela Hightower ouviu falar em saúde mental foi depois da pandemia de Covid-19, entre 2020 e 2022. Na época, ela cursava o quarto ano do ensino fundamental. Hoje, aos 14 anos, está no primeiro ano do ensino médio.
3: Olha, eu acho que assim que a gente começou a voltar a ter aula presencial depois da pandemia, os professores já foram perguntando, então, como você está se sentindo? Eu não tinha muito essa noção do que era saúde mental, sabe, me sentindo, não sei. A única coisa que está passando na minha mente, nossa, eu estou sem aula por, tipo, sei lá, 2 anos.
2: A adolescência é uma fase em que aprendemos a reconhecer os nossos sentimentos. Foram cerca de 2 anos assistindo aula e conversando com os amigos apenas pelas telas, sem aquele afeto físico que faz toda a diferença. O João Rezende também não tinha ouvido falar em saúde mental até a pandemia, quando cursava o quinto ano do fundamental. Hoje, aos 16 anos, ele reconhece que aquele sentimento estranho, difícil de nomear, era solidão.
4: Eu não conseguia me conectar muito com as pessoas, então eu primeiramente não sabia muito sobre saúde mental no quinto ano, isso veio também na volta das escolas. Porque as pessoas, quando estão passando por problemas de saúde mental, elas não sabem que estão passando, elas podem não compreender o que está acontecendo.
2: Por difícil que seja compreender esses novos sentimentos na adolescência, o impacto no rendimento escolar serve de alerta. Quando o André Braguete, de 15 anos, começou a se sentir muito cansado e irritado, passou a questionar se a causa era o excesso de tempo nas telas, a concorrência imbatível do celular.
5: Realmente é mais prazeroso, né? E eu mesmo já percebi isso afetando a minha vida, às vezes eu deixava muitas lições pra trás. Eu acabava ficando muito mais estressado, muito mais desgastado mentalmente por causa desse vício, né? Um vício.
2: André não é exceção. 43% dos adolescentes entrevistados pelo IBGE dizem ficar nervosos ou irritados por qualquer motivo. Mas de onde vêm esses sentimentos? O palpite do João é que as fotos, vídeos e textos que vemos nas redes sociais, mesmo quando nos interessam, ao nos prender por tanto tempo, nos frustram, porque nos fazem questionar se gostaríamos mesmo de ter passado todo aquele tempo assim.
4: Tipo assim, na hora que você está utilizando as redes sociais, você não fica frustrado, porque é um negócio entretenimento, você tá feliz lá. Mas o que te deixa muito irritado é que depois que você usa, você percebe que um senso de insatisfação de que você não fez nada, de que você passou o seu tempo e no final ficou no zero a zero.
2: Uma das ameaças mais comuns à saúde mental é a ansiedade. E como os adolescentes lidam com isso? O João e a Isabela acreditam que parte da culpa é das redes sociais, que aceleram nossa leitura, nossa assimilação de informações e nossas sensações corporais a um ritmo que não parece nosso ritmo natural.
4: Porque faz com que você fique muito mais atento em coisas muito rápidas. Então o seu cérebro fica muito mais ligado em coisas que estão acontecendo muito rápido.
2: Outra fonte de ansiedade é a comparação estimulada por redes como o Instagram. Sensações de baixa autoestima afetam principalmente as meninas, como a Isabela. Na pesquisa do IBGE, 36% das entrevistadas se declararam insatisfeitas com a própria imagem, o dobro de desconforto dos meninos, em 18%.
3: Ah, eu consegui entrar nessa faculdade para estudar nesse lugar. Ai, minha nota foi tal. Aí fica essa
4: comparação.
3: Essa comparação constante. Aí fica esses pensamentos negativos, essa comparação, e eu acho que isso que gera ansiedade.
2: Redes como o Instagram foram programadas para recompensar usuários quanto maior for o engajamento do seu perfil. Quem recebe mais atenção, na forma de likes e elogios, terá mais visualizações, alimentando assim um ciclo que premia padrões estéticos, de comportamento e por aí vai. O João relata que esse ambiente faz muitos adolescentes acharem que precisariam mudar algo em como eles são.
4: Aquela pessoa tem o que eu não tenho, aquela pessoa é mais bonita, aquela pessoa é mais engraçada, aquela pessoa tem mais poder aquisitivo. Isso faz uma comparação onde você fica num estado de eu não sei o que fazer, porque não tem como mudar essas coisas. Só que daí você faz, daí você não se sente reconfortante. Você mudou o jeito que você era para parecer com o que a internet falava que era o certo, que você deveria ser.
2: Com todos esses desconfortos envolvidos, por que ainda assim as redes sociais são tão atraentes? Bom, é por ali que o André pode se conectar com amigos que, por limitações geográficas ou de tempo, ele vê pouco pessoalmente.
5: O que eu mais gosto de usar as redes sociais é a interação com meus amigos. Tem amigos que estão em outro país ou foram para outra escola que eu não mantenho contato direto ou que é impossível, que eu consigo me conectar com eles por meio de mensagens ou mandar um vídeo para eles.
2: Já o João diz que quando posta conquistas pessoais e recebe um retorno positivo, se sente parte de uma comunidade. Mas ele reconhece que, às vezes, a promessa de conexão pode entregar afastamento.
4: Você ficar no celular te deixa cansado, porque é um exercício mental que força você a pensar em várias coisas em um período curto de tempo. Então já aconteceu de eu estar muito cansado porque eu passei tempo demais nos meus aparelhos e tipo meus amigos me chamarem para sair e eu não ter motivação para sair, porque eu tô cansado porque eu passei o dia inteiro mexendo nos aparelhos eletrônicos.
2: Então seria mais saudável usar menos as redes. Mas o difícil é controlar essa quantidade. Pela descrição da Isabela, parece um labirinto.
3: Você fica horas, você não percebe. Seu cérebro está procurando alguma coisa que vai te deixar feliz, alguma dopamina. Aí passa um vídeo e você não gosta. Você está pro próximo esperando que tem uma coisa que vai te animar. Você fica dependente daquilo. Você
6: daquela sensação boa pode vir.
3: Exato. Daquela sensação de ver alguém na internet que sente o que você está sentindo, que concorda, que discorda.
2: E como escapar desse labirinto? Na opinião dos próprios alunos, primeiro, limites. Adolescentes ouvidos por uma pesquisa do Instituto Alana surpreenderam o senso comum ao dizer que preferem que os pais limitem o tempo de tela. A Isabela, por exemplo, quando era criança, bem antes da Lei Federal de 2025 proibir o uso de celulares nas escolas, já convivia com a restrição. Com o tempo, seu cérebro se acostumou e hoje ela aderiu a essa limitação, porque é muito bem-vinda contra a própria ansiedade.
3: Eu comecei a refletir, comecei a reconhecer que, nossa, se eu quero estar feliz, se eu quero estar calma, eu preciso decidir isso por si mesma e guardar o celular.
2: O João passou por algo parecido. Quando criança, se revoltava com a regulação dos pais, mas hoje avalia que a proibição ajudou.
4: Foi muito mais positivo quando eu olho agora, porque quando eu olhava lá atrás e via essa proibição, eu ficava muito bravo, porque era menos tempo que eu ia ficar no celular. Mas olhando agora, durante as aulas é muito positivo, porque você acaba prestando mais atenção na aula. Essa falta dos celulares ajudou muito nas minhas relações sociais. Então acaba que eu converso mais com meus amigos, falo da minha semana, pergunto da semana deles.
2: Um segundo caminho pode até parecer óbvio, mas nessa disputa pela autonomia do nosso tempo, é um aliado importante. Força de vontade. As redes sociais foram programadas para satisfazer nosso cérebro e passarmos o máximo de tempo ali, sem força de vontade. Para regular como e quanto queremos usar, a tendência é aquele momento que a gente abre mais uma vez a rede social, mesmo sabendo no fundo que não tem nada ali que você já não tenha visto.
6: O que vocês acham sobre isso?
3: Ter força de vontade de sair daqui e fazer outra coisa. Porque, que nem você tinha mencionado antes, você sabe que você tá lá, você sabe que você tá muito tempo, mas você não consegue sair. Você tem a consciência de que aquilo é ruim, que você tá perdendo seu tempo, mas você tem que ter a força de vontade de largar o celular e fazer outra coisa.
2: Um terceiro caminho para cuidar da saúde mental é empatia e coletividade. A Escola Pueridomus faz um trabalho interessante nesse sentido. Além de refletirem sobre o tema, os alunos são engajados a se disponibilizarem para conversar com os colegas, apresentando canais de apoio no dia a dia que podem fazer a diferença.
4: Você está conversando com seu colega, por exemplo, e você fala, ontem eu fiquei 5 horas no Instagram e eu não fiz a lição de casa. E seu amigo fala assim, cara, isso não é saudável. Você não deveria passar esse tudo de tempo. E daí vocês juntos, sei lá, vamos estudar depois da aula? Vamos fazer alguma coisa pra tentar te ajudar?
2: Quando nosso tempo terminou, eu agradeci ao João, ao André e à Isabela, saí da sala e encontrei o barulho. Era hora do recreio. Ao descer a escada, vi crianças brincando de pega-pega, correndo, batendo bola, conversando num canto, jogando no tabuleiro, lendo um livro, dando risada. Tinha uma leveza pelo ar. Os celulares estavam guardados. 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
0: E aqui nós vamos finalizando a 108ª edição do programa Raio X Rural. Na semana que vem temos um novo encontro no mesmo horário nesta emissora. Vamos deixando a música de Michel Teló, O Tempo Não Espera Ninguém. Desejamos aos nossos ouvintes um excelente final de semana.

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2: E aqui nós vamos finalizando a 108ª edição do programa Raio X Rural. Na semana que vem temos um novo encontro no mesmo horário nesta emissora. Vamos deixando a música de Michel Teló.

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2: 13 horas e 11 minutos.

0: Quem gostou faz barulho aí!
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2: 13 horas e 28 minutos.

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1: 13 horas e 44 minutos.

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1: Pessoal, isso aqui é a gravação de um DVD que vai ficar na história, um DVD muito especial. Então, eu vou pedir para vocês uma imagem agora, uma imagem para ser aproveitada no DVD, onde vocês vão dar um show. Batera, bate o pedal no ritmo da Lua e a Noite, aí. Pessoal, as duas mãozinhas lá em cima, todo mundo, mãos pra cima, mãos pra cima. Bate na palma da mão, bate na palma da mão. A bateria vai parar e vai ficar só as palmas de vocês, vamos lá? Um, dois, três, bate palma e canta junto.

0: bonito, não para, não para, não para. Me encontrei. 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
1: Parabéns, Alessandro Turra, banda Brilhação.
2: Obrigado, te amo, meu irmão.
0: Um abraço, pessoal, muito obrigado. Muito obrigado. Grande abraço de toda a banda Brilhação pra vocês. André Renner, parabéns. E segue o show, rapaz. Valeu, gente. Obrigado.

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1: 14 horas e 2 minutos.

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1: 14 horas e 13 minutos.

0: Valeu, Viseu Pause!
1: Valeu, maninho! Valeu, Sambarino!
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3: 14 horas e 27 minutos.

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1: 14 horas e 42 minutos.

0: Somos fãs pra caralho.
1: Não vou dar conta de terminar o DVD.
0: Porra, que alegria.
1: Eu não vou dar conta de terminar esse DVD, como é que faz?
0: Não, mas não veio pra atrapalhar, não,
2: velho. Deus abençoe muito vocês, velho. Muito, muito, muito.
1: Cara, esses caras aqui são fodas na vida de Diego Vitor Hugo. É sem palavras pra esquecer. Aí. Nós merecemos e o Berlândia também merece ter isso aqui.
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4: 14 horas e 58 minutos.

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1: 15 horas e 13 minutos.

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2: 15 horas e 26 minutos.

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1: 15 horas e 40 minutos.

0: isso, Brasil.
1: Obrigada, meus amores.
0: Obrigada, linda. Que honra.
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3: 15 horas, 55 minutos.

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1: 16 horas e 10 minutos.

0: 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Tamo junto, Murilo Rubi!
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2: 16 horas e 25 minutos.

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1: 16 horas e 42 minutos.

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1: 16 horas e 57 minutos.

0: Che gusto fa sbarullo,
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2: 17 horas e 11 minutos.

Isaio Rodolfo, Hugo e Guilherme. Obrigado, você vai precisar, viu? Muito obrigado, cara. Que honra.

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1: 17 horas e 27 minutos.

0: Ei, mulher, hein? Bagunçou com nós tudo, viu, os meninos?
1: Vixe. Posso te falar?

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1: 17 horas e 43 minutos.

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1: 17 horas e 58 minutos.
2: Quem tá pegando, não tá reclamando não, viu?
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0: João Gomes, MC do Juan, palmas, faz barulho aí!
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2: 18 horas e 14 minutos.

0: E aí, André?
1: Tudo bem, Lutieri?
0: Vamos cantar hoje?
1: Para sermos felizes no amanhã. 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
1: 18 horas e 30 minutos.

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2: 18 horas e 45 minutos.
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Chegando, amigo ouvinte, programação deste sábado 13 de junho, estreia da seleção brasileira agora, tá? Vamos ter aí daqui a alguns instantes o início da Copa do Brasil para o Brasil.

Essa característica indica que está chegando aos seus receptores mais um Brasil sertanejo, cheiro de terra, cheiro de mato, cheiro de chão. Como todo sábado, entre 7 e 8 horas, você ouve a voz do sertão, aquela música que marcou época no seu rádio. A partir de agora, tu ouve aqui na 104. Faz o seguinte, vai acompanhando o jogo da seleção brasileira aí pela televisão e vai acompanhando o furão no seu radinho aí, tá? Ou na internet, no celular aí. Tá, gente? 7:02, vamos começando aqui com Léo Canhoto e Robertinho.

0: 7 horas e 5 minutos, 7 com 5, Brasil Sertanejo. Modão Raiz, bom demais pra você, você que liga com a gente. Obrigado pela sintonia. Lembrando aí, amanhã lá no Sandro Schmidt. Amanhã lá no Sandro Schmidt tem Jorge e Sandor a partir das 6 da tarde. Amanhã a gente vai estar aí, né, na festa comunidade da paróquia Santo Antônio, né? Vamos estar na festa da paróquia Santo Antônio amanhã. É, desde cedo aí, né? Desde cedo, né? Ou no YouTube ou então no Facebook, tá? A gente vai estar aí, né, fazendo live, fazendo as transmissões para você ir acompanhando o que vai estar acontecendo ali na comunidade de Santo Antônio. Certo, gente? Transmissão da missa e de tarde a gente também vai ter aí um tempo e a rádio comunitária lá presente lá na comunidade de Santo Antônio. Certo, gente? Diberto, fala aí, Diberto, o que tu tem para me dizer?
1: Boa noite, seu Marcos Hessinger. Então quer dizer que hoje é o dia de tomar banho, nossa, mano. É sábado? Pensou? Ah, então vamos pedir uma homenagem lá pro nosso amigo João Misto, Nadir Mato. Ah, vamos botar a família Misto, porque aí a gente chega mais longe, né? A família Misto, aí entra aquele outro pessoal também, né, ali. E aqueles de sempre, né? Aí de tudo quanto é canto, aí. E os de casa, e a neta e o neto que vieram de Santa Maria hoje, não puderam vir ontem, estragou o transporte aí. Então vamos deixar a música por sua conta aí, uma apreciação para todos, né, que é um navegado nessa mão. Bom trabalho e uma boa noite.
0: Muito bem, meu amigo de Virtus, hoje é sábado, né, daí não teve como, né, não teve como. Somos obrigados a se banhar aí, né. Porque diz que a coisa não é fácil, né? A coisa não é fácil. No sábado é obrigatório, né? No sábado é obrigatório o banho.

0: 7 horas e 12 minutos, e só dá Marrocos. Só dá Marrocos, que coisa barbaridade, né? Que barbaridade. Vamos lá, 7 horas e 12 minutos, Brasil sertanejo. Meu amigo João Michel.
1: Boa noite, Furão. Boa noite a todos os ouvintes da Rádio Com aí de Cerro Branco. Vamos pedir uma música, oferecer para aquela turma de sempre, como diz o seu Dibirto, né? Oferecer para o seu Dibirto e sua família, para minha mãe, Olívia, lá, o Chico, o Isaac, lá na São Luís. E todas as pessoas que gostam de ouvir músicas raízes, sertaneja e gaúcha, né? Sinta-se homenageado. Pedi para te rodar, então, o pagode na roça com a Varé e Jataí, né? Aí tô aqui, ó, fazendo um fogo, fazendo um sapeco, né? Volta meu, dá uma espiada na televisão, sem volume, né? Sem volume, porque eu vou escutar é música, não vou estar vendo coisa aí de jogo. Esquema. Aí tu toca pra nós então essa música aí. Um grande abraço aí.
0: Só uma pergunta, meu amigo João Michel. Foi pro banho já? O Dibirto disse que se viu obrigado a ir pro banho hoje, né? Mas a sorte toda, viu, João? A sorte toda do Dibirto é que ele tem o açude do Bescão lá perto. Daí, como ele é um cara aí que não mede esforço para um banho, aí ele vai lá na taipa do açude, lá em cima do Besca lá, ali pega um ventinho daqueles assim, do minuano, ele pega bem, daí seca ligeirinho, sabe? Não tem problema tomar um banhinho ali, e daí o cara parar na taipa ali, dar uma enxugada ligeirinho, o cara não precisa nem usar a toalha de banho, viu, João?

7h17, 7:17, Santa e 4, FM Cerro Branco, seguimos em frente, vamos lá, vamos trazendo agora pro Lorivaldo, né? O Lorivaldo, ele pediu aí, ele e o Renato Preussler querem uma gauchinha hospitaleira com Teixeirinha.

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0: 7:20, 7:20, Brasil Sertanejo, Modão Raiz, bom demais. Vamos lá, pra Mike, que gosta de um poema. Vamos mandando também pro João, pra Angelita, vamos mandando pro Voninho, pra turma aí, que são chegados aí num poema do Marco Brasil.
1: Em uma festa muito animada, entre bebidas e mulherada, um rapaz bem-sucedido brindava com seus amigos a sua vida de liberdade. De repente, uma confusão lá na porta chamou sua atenção e ele foi ver de perto o que acontecia. É que um homem estava sendo barrado, não tinha sido convidado, mas para entrar ele insistia. E o rapaz, meio nervoso, já chegou dizendo: "O senhor parece que é muito teimoso e antes que eu te jogue na rua, me diz logo o que está querendo." E o homem, muito educado, de olhar sereno, olhou bem dentro dos seus olhos e disse: "Realmente eu não fui convidado e não é minha intenção te atrapalhar. Eu vim apenas para dar um recado e é com você mesmo que eu quero falar." E o rapaz, naquele instante, olhou bem para aquele homem que, apesar de ser estranho, ele viu que o seu semblante era de um rosto conhecido. Dispensou segurança, pediu licença para os amigos e, chamando ele num canto, aquele homem de olhar sereno se sentou na sua frente e começou a desabafar. "Olha, meu rapaz, eu não vim aqui para te chatear e muito menos para te ofender. Mas o que eu tenho para te dizer é algo muito importante e você precisa me escutar. Realmente hoje é um dia em que você teria uma razão muito grande para comemorar. Talvez não aqui, nesse lugar, porque a pessoa com quem você deveria estar comemorando nesta data, infelizmente está muito distante daqui, deitada em uma cama, muito doente, e não pode nem ao menos se levantar. Eu acho mesmo que o nome dela talvez nem conste na sua lista de melhores amigos, e talvez você já tenha até esquecido, mas hoje é o aniversário dela, e é justamente sobre ela, a sua mãe, que eu quero falar. Eu cheguei aqui, encontrei você feliz, com tantas mulheres e tantos amigos. Você vive se divertindo, esbanjando tanto dinheiro, fazendo festa. E eu vejo que esta é a vida que você tem vivido. Sempre festejando, brindando, comemorando, sabe lá o quê? Mas você deveria saber que a maior riqueza que você tem na vida e que você parece que faz questão de não se lembrar é aquela mulher que te deu a vida e que hoje, desprezada, não passa de uma pobre velha esquecida, porque para você eu vejo que ela realmente não representa nada." E o rapaz, sem paciência, já querendo sair dali para não escutar, mas era tanto peso na sua consciência que as suas pernas não se moveram e ele não conseguiu se levantar. Permaneceu ali sentado e teve que ouvir calado tudo que aquele homem tinha para falar. "Você talvez não se lembra, meu rapaz. Você ainda era pequenininho, morava num ranchinho muito humilde, pobrezinho. Você foi criado sem pai, mas nunca lhe faltou carinho. A sua mãe era uma mulher muito forte e com esforço redobrado, ela trabalhava no roçado debaixo do sol quente para poder sobreviver e garantir o seu sustento. Mas nunca, nem por um momento, ela reclamava do seu destino, porque ela tinha um menino e que era nesse mundo a coisa que ela mais amava. E muitas vezes, para você poder comer, ela trabalhava até escurecer, enfrentando a vida bruta, mas ela nunca desistia da luta, porque tudo que ela fazia era pensando em você. E entre tantas horas sofridas, muitas vezes ela disfarçava para esconder de você as dores que ela carregava, daquele sangue pisado que escorria, das suas feridas que ela levava dos espinhos da vida e que tanto lhe faziam sofrer. E é por isso que de vez em quando ela saía da sua frente e ficava sozinha num canto e simplesmente chorava. E quando você aparecia de repente e via ela chorando, querendo saber o porquê, na mesma hora ela já disfarçava e, te abraçando, ela respondia que era apenas um choro de alegria e que ela se sentia a mãe mais feliz desse mundo só porque você estava ali naquele momento abraçando ela. E você, uma criança ainda inocente, muitas vezes chorava pedindo para ela um pequeno presente para você poder brincar, e ela, sabendo que não podia comprar, mas sempre improvisava alguma coisa que fizesse você contente. E ficava ali brincando com você, olhando o teu sorriso de alegria, e você nem percebia que aquele teu sorriso era a maior recompensa que ela podia ganhar. O tempo foi passando, você foi crescendo, e ela continuou seu sacrifício. Tudo era ainda mais difícil, porque você também tinha que estudar. mas ela não desanimava. Muitas vezes até fome ela passava, mas para você ela nunca deixou faltar. E eu quero que você também busque em suas lembranças todas as vezes que você ficou doente, precisando de amparo. Quem é que passava as noites em claro cuidando de você e que ficava ali a noite inteira do lado da sua cama, transpassada de sono, sentada numa cadeira?
0: Gol de Marrocos, 1-0 pro Marrocos em cima do Brasil.
1: Terceiro dia para ver de novo o teu sorriso e o brilho do seu olhar. E coitada dessa mulher, quando você alcançou sua juventude, ela que não viveu sua mocidade abrindo mão da sua própria vida para poder criar você com tanta dificuldade, e você nunca nem sequer deu valor e muitas vezes até duvidava do seu amor quando ela o repreendia, porque no fundo tudo que você queria era viver sua liberdade. Mas a sua mãe, que já conhecia de perto a dura realidade, sempre de olhos abertos, fazia de tudo para você não se perder na vida e para você não abandonar os seus estudos. Até que chegou um dia que ela realmente chorou de alegria. Você passou no vestibular e entrou para a faculdade. Só que quanto mais você estudava, mais aumentava o teu orgulho, até chegar ao ponto de deixar a sua mãe abandonada, morando sozinha numa casinha pobre de beira de estrada, para ir viver com seus amigos na cidade, para curtir sua liberdade, que até então era o maior sonho da sua vida. Você, sempre muito iludido, nunca apresentou a sua mãe para os amigos só porque ela era pobre e você tinha vergonha de ser filho de caipira. Sempre sonhando com a nobreza, você só vivia pensando em riqueza e querendo ser o dono do mundo. Mas contudo o tempo passava e enquanto você estudava, a sua mãe ficava em casa rezando, torcendo para você conseguir se formar e morrendo de saudade daquele filho que um dia lhe abandonou e que nunca mais voltou, nem ao menos para visitar. E dela você já parecia ter esquecido, até que um dia o seu estudo foi interrompido por um mal que quase te levou, por causa de um falso amigo que te carregou. Foi tanta droga que você tomou que teve que ser internado às pressas, muito doente, entrou em coma e de repente a sua vida corria grande perigo. O tempo passando, você não se curava, a coisa foi se complicando, um órgão seu já não funcionava, você precisando urgente de um transplante. E quem é que novamente naquele instante apareceu ali desesperada naquele hospital, sabendo que você passava mal e que corria risco de vida? Por acaso foi algum dos seus amigos ou alguma das tantas mulheres que você conhecia? Não, meu rapaz, não abaixe a cabeça, olhe para mim. Você precisava urgente daquele transplante de rim para poder sobreviver. E mais uma vez ela estava ali, provando o seu amor, ignorando todo o seu desprezo, só pensando em te salvar e para te dar até a vida se fosse preciso, só para depois ter o gosto de poder olhar no seu rosto e ver de novo o teu sorriso. Uma situação complicada naquela sala de cirurgia, foram horas de agonia, mas você sobreviveu. E logo que teve alta, você foi embora e deixou para trás, isolada numa cama de enfermaria, a sua mãe que ainda padecia, vítima de uma infecção hospitalar, ela que foi ali para te salvar, e agora era ela que corria risco de vida. 30 dias ela ficou internada para poder se curar, e você, por ser um escravo da sua própria ignorância, não teve nem sequer por lembrança a coragem de visitá-la. E mais uma vez magoada e com aquele vazio no coração, ela foi embora para casa, acompanhada da solidão. Mas ainda não acabou não, ainda tem mais. E da sua formatura, meu rapaz, você se lembra daquele dia? Você sabia que tudo que sua mãe queria era te ver um doutor formado? Mas é claro que para aquela festa ela também não foi convidada. Mas ela estava lá, assistindo tudo do lado de fora, e coitada, toda orgulhosa, chorando, emocionada, vendo todos te cumprimentar e olhando de longe sem poder te abraçar. Ela queria tanto estar ali com você naquela hora, mas ela sabia que aquele era o dia mais feliz da sua vida e ela jamais ia querer te envergonhar. E reconhecendo que já tinha cumprido com o seu dever e vendo que a partir daquele dia ela perdia de vez o seu menino, ela entregou a sua vida à própria sorte, sabendo agora que a morte era o seu único destino. Foi enfraquecendo aos poucos e hoje ela é um caso já quase sem solução. E você sabe disso. Sabe que ela vive muito doente, que pode morrer de repente, mas você não tem compaixão. Nunca vai lá pra visitar e ficar um pouco com ela, nem mesmo hoje que é o aniversário dela, porque é tão duro esse teu coração que o único presente que ela recebeu de você na vida foi um pacote todo enfeitado de sofrimento e cheio de ingratidão. Mas se você quiser, você ainda pode ir lá agora e abrir pra ela o seu coração. E você ainda vai ter a sorte de poder olhar bem para ela, enquanto que ela, coitadinha, só vai poder ver o seu rosto passando a mão, porque ela agora já está cega, perdeu completamente a visão. E não vem você agora me dizer que nem sabia que ela já tinha ficado cega, porque um dia, não suportando a saudade, ela veio até a cidade na esperança de te encontrar. E sem poder enxergar, a coitada ficou perdida. E foi nesse dia que você viu ela caída na rua, no canto de uma calçada, quase congelada, morrendo de frio. E ela, naquela escuridão do seu mundo, reconheceu a sua voz que vinha conversando e estendeu os braços para você, aqueles mesmos braços que tanto te deu carinho e te agasalhou e que tantas vezes te carregou. Completamente cega e naquele frio, ela implorou por sua ajuda e você, numa atitude absurda, covardemente a ignorou, fingindo que não viu. Só porque você estava com seus amigos e mais uma vez você ficou com medo deles saberem que aquela pobre mendiga é que era a mulher que te pôs no mundo. Pobre dessa mulher que tanto sofreu e só teve desgosto na vida. Nunca mais ela vai poder olhar no seu rosto e ver de novo o sorriso daquele menino, que sempre foi a sua maior recompensa. Mas agora você para e pensa: mas que recompensa? Que recompensa, meu rapaz, teve a sua mãe na vida? Eu olho para você agora aí sentado, em silêncio, de cabeça baixa. Eu já te contei toda a sua vida, mas parece que para você o teu orgulho sempre falou mais alto. Não permita que isso aconteça. Levante essa cabeça e se arrependa dos seus atos, antes que seja tarde demais. A sua mãe está esperando por você, e tudo o que ela quer antes de morrer é poder ganhar ao menos o teu abraço. E o rapaz ali sentado, de cabeça baixa, percebeu que de repente o homem ficou calado e, sentindo as suas mãos frias, ele levantou sua cabeça e viu que na sua frente havia somente uma cadeira vazia. Olhou ao seu redor e não viu mais ninguém. Todo mundo já tinha ido embora e ele se sentia agora sozinho e angustiado. E amargurado com aquelas palavras, ele tentava dormir, mas não conseguia. Até que no outro dia, não suportando o martírio na sua consciência, ele se rendeu ao arrependimento. E ver a sua mãe naquele momento era tudo o que ele queria. E chegando perto da casinha onde ela morava, ele encontrou uma mulher na estrada que, chegando perto dele, lhe disse essas palavras: onde você vai com tanta pressa, meu rapaz? A sua mãe já não mora mais aí. Ela agora já está morando no céu junto com Deus. Ela te esperou tanto, mas você não apareceu. E ontem à noite ela morreu. O seu corpo pouco foi velado, e hoje de manhã no cemitério da cidade, sem a presença de nenhum parente, ela foi enterrada como indigente, numa cova abandonada. Ela vivia muito sozinha, sempre olhando da janela para ver se você vinha, mas depois que ficou cega e muito doente, ela sempre me chamava para vir aqui ficar com ela. E segurando o retrato daquela criança sorrindo, e com os olhos cheios d'água, ela sempre falava de você. E ela sempre me dizia que um dia você ainda ia aparecer. E eu vi a pobrezinha, coitada, morrendo abraçada com aquele seu retrato no peito, porque você não estava ali naquela hora e foi esse o único jeito que ela teve de te abraçar. E não chore, meu rapaz, porque tua mãe sempre gostou tanto do teu sorriso, e eu tenho certeza que nesse momento ela está te vendo lá do paraíso, ao lado de Deus, que também já te perdoou, porque ele já sabe o quanto você está arrependido. Guarde com você este crucifixo que tua mãe deixou como lembrança. Você usou tanto ele quando era criança e depois abandonou. Foi o primeiro presente que tua mãe te deu. Depois você cresceu, mas ela sempre guardou. E pouco antes de morrer, já quase sem poder falar, ela deu um beijo nele e pediu para te entregar. Ele pegou aquele crucifixo e, ao entrar naquela casinha, foi então que, de repente, ele teve a maior lição da sua vida. Do lado da cama dela, pendurado na parede, ele viu os dois quadros que sua mãe sempre guardava com muita devoção. Na mesma hora, ele caiu de joelhos no chão segurando aquela cruz, porque viu que um quadro era da Virgem Maria e que o outro era seu filho Jesus. E olhando para o rosto de Maria, ele reconheceu que era o rosto daquela mulher que ele viu lá na estrada e que lhe entregou a cruz. E quando olhou para Jesus, ele se lembrou daquele homem de olhar sereno que havia lhe procurado e que tanta verdade lhe falou. E descobriu naquele momento por que ele tinha um rosto tão conhecido. E reconheceu que aquele homem era Jesus Cristo e que foi por causa dele que sua vida mudou. E daquele dia em diante, ele perdeu todo o seu orgulho, entregou o seu coração ao Senhor e hoje ele anda pelo mundo pregando o amor de Jesus, levando a todos os corações o caminho da paz e da humildade. Mas todo ano ele volta no cemitério daquela cidade para visitar a sua mãe e cumprir a promessa que fez para ela. Que em todo aniversário dela, aquele dia para ele agora é sagrado. E ele passa o dia inteiro ali de joelhos pedindo perdão para ela por tudo que ele fez de errado.
0: Sete horas e 36 minutos, Brasil vai perdendo por 1-0 para Marrocos, fora o banho de bola. Horrível a seleção brasileira. Né? Não sei por que eu estou perdendo tempo de olhar isso aí. 7h36, sábado 13 de junho, vamos lá, vamos trazendo mais uma aqui pro Raul Pavanato e para Dorli.

0: 7h44, o Jabuti, depois eu te atendo, tá? Agora é só sertanejo antigo, tá? Ah, vamos lá, o Jabuti e a Valmira estão escutando. É, compraram até um rádio novo pra escutar o programa do Furão. Mas que tal, bicho velho, hein? Que tal, bicho velho? Muito bem. Vamos lá, vamos trazer mais moda aqui então, né? Vamos trazer mais moda aqui então. A Nelce, para aquela turma de sempre, né? Neco, Ilse, Miguel, Jussara, Pietro, Milena, Juninho e Júnior, o Kena, Brunildo, José, o Nilo, a Eni, Eleni, o Fernandinho, Andriele, a Jocelaine, Omiro, Gabriel, Guilherme, Giovana e os amigos e amigas. Eu trago o César e Paulinho com Ed, com Craveiro e Cravinho e Ed Fábio.
1: E vem pra terceira geração cantar uma música agora.
2: Mas tem que ser moda boa.
1: Moda boa?
2: Moda boa. Qual vai? Vamos fazer Sementinha.
1: Sementinha, vamos lá. Maravilha. Beleza. Sementinha. Ed Fábio, Sementinha. Ed.

7:52, 7:52, agora nós vai mandar pra quem? Agora nós vai mandar pro... Então pra Valmira e pro Dibirto, saudades antigas...

0: ZYM472, 104,9 FM, Cerro Branco, terminando hoje um pouco mais cedo, Brasil Sertanejo aí, né? Para trazer para os nossos ouvintes, pessoal que está aguardando aí já para saber como é que vai ser a semana com relação ao tempo aí, né? Já que a gente teve aí uma semana bastante enfarruscada, bastante feia, esquisita, fechada, né? Mas a gente superou tudo isso aí, estamos aí, né? Depois de uma chuva boa, né? E antes da gente passar para as nossas informações, toda a nossa sistemática depois aí, a gente está recebendo aqui no estúdio, né? Prefeito Bruno, para falar um pouco com a gente aí, né, de algumas coisas que ainda não foram faladas hoje de manhã no sala de visitas e algumas melhorias que estão sendo previstas aí para os próximos dias, né, nas nossas estradas vicinais, as nossas estradas municipais. Boa noite, Bruno.
1: Boa noite, Marcos. Nossa, boa noite, muito especial a todos os ouvintes. Aproveitar agora o teu programa, principalmente nesse momento que é intervalo de jogo.
0: É, deu bem certinho aí.
1: Né, que o Brasil empata, e a gente comentava há pouco que o Brasil tinha que ganhar de goleada esse jogo, mas nem sempre é como a gente quer.
0: Mas assim, viu, Bruno, eu acompanhava durante as minhas entregas, durante a tarde hoje, porque televisão e rádio foi só Copa do Mundo, hoje foi só a estreia do Brasil, né? O pessoal já começava a aplicar uma dosezinha de Alertex na
1: gente. Que loucura, que loucura. Mas, Marcos, o que a gente vem hoje aqui, e eu quero já agradecer esse
0: lembrar
1: espaço.
0: Lembrar, né? O pessoal aí, que se você quiser acompanhar a imagem, a gente está em imagem no meu Facebook ali. Tá?
1: Agradecer o espaço. A gente esteve hoje pela manhã aqui, eu, o vice Paulo, a secretária de Neia, se falou sobre diversos assuntos. E acabamos não comentando sobre um trabalho que foi desenvolvido hoje à tarde e que a gente deve seguir esse trabalho, talvez já a partir de amanhã, que é domingo, né? Mas se não for amanhã, vai ser com toda certeza na segunda-feira. Hoje à tarde, o pessoal da prefeitura trabalhou ali no Alto Cerro Branco, logo onde termina o calçamento, depois da propriedade do Adriano Bratz, uhum, né, até a propriedade do Lar, do Joair Lar. Aquele trecho da estrada, ali no Alto Cerro Branco, ele hoje é de domínio do município. Ele não é mais domínio do Dyer, ele é domínio do município, porque aquela vez...
0: Até aonde?
1: Até o Joair Lar. Ah. Até o Joair Lar. Né? Começa aqui, na propriedade da Ita, né? Depois do Volman ali, uhum, um pouquinho, né? E se estende até lá em cima. Por que que aconteceu isso? Nós temos iniciado ali na esquina da rua Oscar Lamp, com a Caetano Escolaudi, nós temos iniciado uma obra onde vai ser a nova sede da unidade Sicredi Cerro Branco, uhum, né? Que estão construindo o prédio próprio ali, vão sair então aqui de frente à rádio, onde eles têm alugado para construir um prédio nos mesmos moldes que estão sendo feitos em diversos municípios.
0: E, né, a gente tem o passado ali, Candelária, a gente tem aí um enorme de um terreno sendo construído também pelo Sicredi, né? Atrás do antigo ginásio da UBRA, né? Aquele terreno que sempre era ocupado para circos, parques de diversões, etc, etc, né? É toda uma infraestrutura que está sendo montada, né? E agora também a gente tem aqui, né, na esquina do Derval, como se dizia antigamente.
1: Isso aí. Já tivemos a unidade sendo inaugurada lá em Novo Cabrais, o município do Passa Sete também recebeu uma obra muito bonita, município da Lagoa do Sul, e Cerro Branco acabou atrasando um pouquinho esse processo, por quê? porque o Sicredi veio conversar conosco. A gente precisava fazer, então, a municipalização dessa área, uma vez que a obra que eles estavam com pretensão de construir, ela ia ficar muito afastada da margem da calçada, né? Ia se ter uma perda muito grande naquele terreno, que foi o que a direção do Sicredi escolheu aqui no município para construir a sua sede. Então, esse processo, ele primeiro foi para o Dyer, depois ele foi para a Casa Civil, foi encaminhado para a Assembleia, enfim. Demorou bastante, né? Mas hoje ele está concluído, tanto é que a obra se deu início a ela. Então, em razão disso que o município assumiu aquele trecho ali também, para formalizar então o mínimo necessário, e as máquinas nossas estavam trabalhando ali hoje à tarde. Daqui a pouco vai vir a pergunta, porque por coincidência elas vão, esse trecho vai até um pouquinho depois da residência do atual secretário de obras. Daqui a pouco a população entende, poxa, a prefeitura fez o patrulhamento e a compactação até a casa do secretário e para cima não aconteceu nada. Né? Então a gente vem aqui de público explicar, a gente acabou não conseguindo fazer isso hoje pela manhã, mas em razão disso, aquele trecho, a partir de agora, toda vez que houver a manutenção dele, essa manutenção vai ser feita pelo município e não pelo Dyer. É o trecho que a gente tem autorização de mexer, uma vez que ele hoje é domínio do município e é obrigação nossa, então, de manter até ali. Adiante dali, a gente não pode ir, porque já seria uma invasão de domínio, que daí é do Estado, é do DAE.
0: É justamente em cima disso aí que eu ia colocar para ti, né? Muitas vezes o pessoal pergunta, ah, mas por que a prefeitura não faz a estrada geral? Não, a prefeitura não pode fazer a estrada geral, né? Não pode, porque é uma via do Estado, né?
1: É uma via do Estado, é competência do Estado, como o Estado também não vai vir colocar maquinário dentro das estradas municipais, né? Como se diz na gíria, cada um no seu quadrado, atendendo aquilo que é obrigação de cada ente. Quero também comentar que esse trabalho de alargamento, compactação de estrada, será feito em todo o interior do município. Já tivemos algumas localidades que passaram por esse trabalho, e ele vai avançando em todo o interior. E agora eu quero fazer um pedido a todas as famílias que têm suas propriedades no interior, que por muitas vezes, Marcos, ocupam para fazer suas plantações até ali encostadinho da estrada, para plantar uma pastagem, para daqui a pouco fazer uma arborização. A gente vai procurar, dentro da regra, dentro da norma, dentro da legalidade, e por isso a gente tem que criar um consenso para que não hajam brigas, né? A gente vai procurar alargar um pouco as nossas estradas, fazendo que se tenham sarjetas mais profundas, o envaletamento das estradas, né? Vamos dizer assim, para que fique bem claro, e daí a gente precisa da ajuda e da colaboração de todos. Então, pode que amanhã, depois, nas próximas localidades que a gente vá trabalhar, que se pegue um cantinho de lavoura que está encostadinha na estrada, que se pegue daqui a pouco alguma árvore, algum capim-elefante, qualquer outra pastagem que tenha sido plantada ali. Mas eu não quero que ninguém leve isso a mal, né? Daqui a pouco, quem tem essa situação já procure ajustar isso, né? Se tem a pastagem, corte ela, porque o município, ao fazer as vias agora, vai fazer um pequeno alargamento e vai fazer um envaletamento bem profundo das nossas estradas, para que a gente, com isso, tenha uma conservação melhor das vias. Isso é necessário, Marcos. Isso é necessário para que a gente evite de colocar as máquinas de 10 em 10 dias, de 15 em 15 dias, de 20 em 20 dias, para estar dando manutenção. A gente precisa melhorar a qualidade das nossas estradas, e esse é um passo que nós, da administração, eu como prefeito, tomei essa decisão. A gente vai fazer isso dentro da legalidade. Estou aqui avisando a comunidade serrobranquense para que isso não cause nenhum tipo de transtorno, tá? Não existe perseguição com ninguém, longe disso, nunca houve, e podem ter certeza, no meu governo isso não vai acontecer.
0: Até mesmo porque, né, Bruno, a gente já esteve aí muito tempo na prefeitura também, né? A gente tem um certo conhecimento dentro do nosso interior do município. As nossas estradas, elas só estreitaram, né?
1: Só estreitar.
0: Está na hora de a gente fazer elas voltarem à sua largura normal, né?
1: É, a gente tem que trabalhar nisso, inclusive, Marcos. A gente vai fazer o trabalho também de remoção de material. Porque acabou que foi se colocando material, aquele material grosso vai todo para um lado, ele tira espaço da estrada.
0: Sim.
1: Né, ele tira espaço, ele acaba atrapalhando o envaletamento dessa estrada, né? Então, pouco a pouco, a gente quer corrigir todas essas situações, localidade por localidade. Vai gerar um pouquinho de transtorno? Daqui a pouco vai, mas todo
0: vai
1: mundo...
0: Vai ser demorado? Vai.
1: É, vai, mas todo mundo vai perceber que a hora que estiver pronto, vai dar condições melhores de trafegabilidade para todo mundo.
0: E com outro detalhe, né, Bruno, que a gente precisa colocar muito aí dentro dessa situação, é a questão do nosso rolo compactador, que a gente tem agora de novo, né, um rolo potente, né, que vai dar outra qualidade, né, uma estrada trabalhada e daí compactada com rolo compactador.
1: Muda.
0: Né? Muda muita coisa.
1: Muda, melhora a qualidade da estrada, com toda certeza. E eu sempre disse que eu queria renovar o parque de máquinas, uhum, do município, né? E a gente está trabalhando para isso, né? Vamos trazer ainda mais máquinas, dando mais condições dos operadores fazerem um trabalho ainda mais apropriado, e com isso servir ainda melhor a nossa comunidade. Não se consegue tudo num piscar de olhos.
0: Não é no estalar de dedos, né?
1: A gente está há um ano e meio à frente da administração, mas estou muito tranquilo, já se conquistou bastante até agora, e vamos seguir nesse mesmo ritmo aí até o final do mandato. Marcos, quero agora tecer um comentário sobre a nossa Ponte da Prainha.
0: A pergunta já veio.
1: E a gente está aqui para responder. Nós temos, não é segredo para ninguém, a gente contratou um novo projeto dessa ponte. A empresa já fez a entrega desse projeto à administração, né? Essa entrega será oficializada na próxima semana. Nós já fizemos contato com o Ministério da Integração Nacional, aonde solicitamos uma audiência com a coordenação geral para a apresentação do projeto, levar um pedido de urgência na sua análise e aprovação, para depois disso o município poder então realizar a licitação, buscando a empresa que irá construir a nova ponte, que agora não vai ser mais uma extensão, vai ser sim uma ponte totalmente nova, com mais largura, com passagem para pedestre, enfim. A normativa mudou, a gente está atendendo essa normativa, está fazendo tudo dentro da legalidade. Eu gostaria que a ponte já estivesse pronta. Se não acontecesse o que aconteceu no passado, que todo mundo sabe muito bem, não tem por que a gente repetir, ela estaria ali e a gente estaria todo mundo feliz passando por cima dela. Mas, como nem tudo acontece como a gente quer, imprevistos existem, a gente agora correu atrás, já tem o projeto, vai a Brasília, vai conversar com a equipe lá. Já acionei o gabinete do deputado Pompeu, né, que vai nos auxiliar nessa visita junto ao Ministério da Integração. E eu digo a vocês que, quando fomos recebidos lá da última vez, quando foi levantado toda essa questão, houve a garantia por parte da equipe. A gente está atendendo essa normativa, está fazendo tudo dentro da legalidade. Eu gostaria que a ponte já estivesse pronta. Se não acontecesse o que aconteceu no passado, que todo mundo sabe muito bem, não tem por que a gente repetir, ela estaria ali e a gente estaria todo mundo feliz passando por cima dela. Mas, como nem tudo acontece como a gente quer, imprevistos existem,

0: gabinete do deputado Pompeu, né, que vai nos auxiliar nessa visita junto ao Ministério da Integração. E eu digo a vocês que, quando fomos recebidos lá da última vez, quando foi levantado toda essa questão, houve a garantia por parte da equipe técnica de que existiriam recursos e, se o projeto estivesse ok, seria aprovado e liberado para o município fazer a contratação da empresa. Período eleitoral impede isso? Não impede.
1: É, era a próxima pergunta que eu ia colocar. A gente já sabe a resposta, né? Mas para o nosso ouvinte saber, né?
0: Período eleitoral não impede, pois é um processo que
1: já vinha andando.
0: E não impede, não muda nada. E para os nossos ouvintes eu vou dizer assim, o meu empenho é total para que isso aconteça o mais breve possível. Só que as coisas, como na vida da gente, na prefeitura não é diferente. As coisas, elas têm passos, né? A gente tem que dar um de cada vez para não se atrapalhar, mas tenho toda a certeza, tenho a convicção que lá no final tudo vai dar certo.
1: Não, e assim, ó, Bruno, a gente sempre comenta nas rodas de amigos e nas festividades onde é que a gente está, quando a gente é indagado a respeito da ponte, quando é que vai ser, quando é que não vai ser. A partir do momento que uma empresa se responsabilizar e tiver aí, né, for a dona do, diferente, muito provavelmente diferentemente da Abraham, que não acabou vindo e não veio, né, a gente pode usar o exemplo, por exemplo, aqui da ponte do Arroio Barriga, aqui na 287, né, que a gente teve a mesma situação de enrolação, e de repente a obra foi autorizada, o governo do estado assinou, lógico, aqui é diferente porque era uma obra do governo do estado, né? A nível federal, autorizado, não deu ali 60 dias, a ponte estava pronta, né? Então, e se pegar um período assim que não for de muita chuva, a gente quer acreditar que não vai ser algo muito moroso, né?
0: Não, hoje não é, e eu vou te dizer outra, Marcos. A gente vai tomar um cuidado muito especial com relação às empresas. A gente vai solicitar o máximo que a legislação nos permite para que a gente receba aqui proposta de uma empresa e contrate aquela que vai ter início, meio e fim. Porque chega desse tipo de situação da empresa estar querendo pegar uma obra, jogando o preço dela lá embaixo. E isso aconteceu, e esse é o pivô de toda a história. Uma obra que estava orçada
1: em 1.2?
0: Em 2 milhões e um pouquinho, caiu lá para 1 milhão e um pouquinho, entendeu? Então eram 700, 800 mil reais que a empresa iria deixar de ganhar. É claro que todo mundo vai usar uma artimanha para recuperar aquele dinheiro depois. Como o município não cedeu para pagar o que eles não teriam direito, acabou a empresa desistindo.
1: E acabou, daí, esperando até o último momento,
0: lá que não tinha mais o que fazer e que não cabia nenhum recurso mais a eles. Mas usaram do que eles podiam, né? Eu, na qualidade de prefeito, fiz aquilo que a lei me estabelece fazer, e eu não vou, Marcos, estar entrando no jogo de uma empresa pagando 300 mil por uma coisa que só vale 100.
1: Então, o orçamento deu aquilo, né?
0: Então...
1: Que fique bem claro, né?
0: Esse foi o estupim todo, e agora a gente partiu para outra regra. E tão logo a gente tenha a notícia da data da audiência, inclusive de Brasília mesmo, se a gente conseguir, vai fazer contato contigo e vai poder transmitir aos nossos ouvintes, à nossa comunidade, o que está acontecendo. Mas que fique a certeza para todo mundo que esse prefeito que está aqui está se empenhando e vai trabalhar para que isso aconteça. Esse é o nosso compromisso.
1: Mais alguma

0: fica.
1: Seria isso, Marcos, para finalizar. Vou só convidar todo mundo para um belíssimo almoço que vai acontecer amanhã na comunidade de Santo Antônio. E hoje, inclusive, aniversário do nosso padre, no dia de Santo Antônio.
0: Não, né? Sabia. É aniversário da comunidade, né? É, então, aniversário do padre Antônio. Amanhã a gente vai ter aí, né? Tem a procissão, 9:30, a procissão motorizada e bênção dos veículos ali, saindo da antiga, da nossa antiga Sercebe, né? Vindo até a paróquia, depois tem o culto, a missa,
1: a
0: né?
1: Missa.
0: Bazar, o almoço, o pessoal já me mandou foto aí, rapaz, já
1: é de cinema.
0: já tá temperada.
1: Já tá temperada. Há pouco eu conversava com a Gigi, minha vizinha, que estava vindo lá da comunidade. Passou o dia confeccionando cucas, né? Então a gente sabe que está tudo muito bem organizado, preparado para receber todos os visitantes. A gente vai estar lá também. Deseja que seja uma grande festa.
0: E que fique bem claro, o máximo que vai acontecer é alguns pingos de garoa, tá? Teremos tempo bom e teremos frio, tá?
1: É, e isso eu acho que no correr da semana vai acontecer também, né, Marcos?
0: É, o frio só vai se intensificar.
1: É,
0: só vai se intensificar pelo menos até quarta-feira aí. Até quinta-feira a gente vai ter manhãs bem geladas.
1: Marcos, agradeço aí ao espaço, tá? E a gente fica à disposição. Qualquer situação, querendo nos indagar, a gente está à disposição, tanto aqui da nossa rádio comunitária, da população, sempre, tá? Estamos aí para esclarecer.
0: Vamos alargar as estradas, vamos envaletar e assim que der, vamos fazer a ponte.
1: Isso aí.
0: E aproveitar, viu, Bruno? Vamos aproveitar, já que a gente está falando nisso aí, né? Vamos aproveitar aí, pessoal, né? A gente já tem aí a programação mais ou menos encaminhada para 24 e 25 de julho agora, né? Estendendo-se até o dia 26, né?
1: Até o dia 26, até domingo à tarde, até às 18 horas.
0: É. A gente vai ter aí a nossa segunda mini-feira do Colônia Motorista, né? Com os nossos feirantes aí. Teremos a escolha da rainha e princesas do município, isso, a nova corte, né?
1: Aí, número recorde.
0: Eu ia dizer parabéns à equipe organizadora que conseguiu aí colocar nas meninas a vontade de serem rainhas do município aí, né?
1: É verdade.
0: 17 meninas aí, né, que vão participarem aí do desfile, né, com um desfile começando bem cedo, o pessoal se aprumar aí, né, cedinho aí, por volta de 20 horas e 30 minutos começa o desfile, porque depois nós teremos The Rivers, teremos PF no bailão, né, Paulinho e Fábio no bailão, né, e teremos acho que mais uma atração que eu vi no cartaz agora.
1: Nós teremos uma apresentação de um saxofonista. É, que vai ser ali durante o desfile. Então está se preparando uma programação diferente para atender todos os públicos, não é, Marcos, né? E a gente poder fazer uma festa bem bacana que a nossa comunidade merece e os visitantes que sempre prestigiam aqui também merecem muito.
0: É, e principalmente aqui, né, Bruno, a gente precisa colocar, né, que a gente, esse ano a comissão organizadora aí optou por prolongar até o domingo à tarde, porque sempre é aquela coisa assim, muitas vezes, sábado não tá bem, não quero sair, mas domingo eu vou sair, né?
1: É,
0: então o pessoal
1: aí
0: vem até o município aqui, vamos ter baile no sábado também,
1: vamos,
0: né?
1: Ter.
0: E o pessoal.
1: No domingo vai ter gincana.
0: Vai ter gincana, quase que um carroça cross,
1: é,
0: né?
1: É.
0: Eu até estava olhando agora aqui, 23 foi o último carroça cross atrás da Trindade. Eu achei essa semana, achei as fotos aí na minha galeria do celular aí, né?
1: Então a gente vai ter uma programação bastante variada, né? Como a gente já comentou hoje pela manhã, esperamos a todos, né? Vai ser uma bela festa. Aquele carreteiro, Marcos, tradicional, né,
0: 0800,
1: totalmente gratuito, que vai ser servido no sábado depois do desfile.
0: Outra,
1: né,
0: questão, o baile da escolha das soberanas
1: gratuito, sem entrada, nada, só paga aquela bebida que consumi, aquele lanche que consumi, entendeu? Não tem ingresso.
0: Aproveita e gasta com os feirantes que vão estar aqui na área de fora também, né? E trazendo seus produtos coloniais aí para... É melado, é cachaça, é artesanato, é pão, é bolacha, é cuca, né?
1: Vai ter de tudo.
0: É docinho, vai ter de tudo.
1: Muita coisa boa. É só o pessoal vir prestigiar os feirantes adquirindo seus produtos e todo mundo vai estar levando um produto de excelente qualidade para casa. Marcos, obrigado mais uma vez e que tenhamos um ótimo final de semana.
0: Obrigado, Bruno. E a gente vai seguir daqui então, né? 8 horas e 22 minutos, 8 com 22. Vamos dar uma olhadinha como é que está o Brasil aqui, né? Vamos olhar rapidamente como é que está a nossa seleção brasileira aí. E daí a gente parte para a nossa programação. Tá? Continua 1-1. Então, continua 1-1 aí a seleção brasileira aí. Muito bem, 104,9 FM, Cerro Branco, tivemos aí então a participação do prefeito Bruno aí, trazendo as informações, né, aos nossos ouvintes. ZYM 472, 104,9 FM, 8 horas e 23 minutos, hoje é sábado, 13 de julho, 104 FM, Cerro Branco. Vamos com um pedacinho de música aqui, né, pra gente se organizar aqui, e daqui a pouquinho a gente volta.
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Olá, olá, olá, boa noite. A gente está chegando aí de novo para mais um programa da noite contigo, amigo ouvinte da 104. A boa música, alegria, informação, entretenimento a partir de agora no seu rádio, amigo ouvinte. 998776256, 996191014 são os telefones para te ligar, participar, pedir. A gente vai te atender, amigo ouvinte. Muito bem. 8 horas e 31 minutos, vamos para a previsão do tempo. 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Vamos ver aqui o que, que nós temos na previsão do tempo para os próximos dias. Vamos dar uma olhadinha como é que está o tempo agora, né? Vamos dar uma olhadinha como é que está o tempo agora, né? Furão hoje não deu aqui o resultado, a previsão do tempo, né? Não deu. 14 graus aí, 14 graus de temperatura, 97,3 a umidade relativa do ar, 1.007 hectopascais aí a temperatura, né? Muito bem. Aliás, 1.007 hectopascais cais aí a pressão atmosférica, né? Muito bem, vamos lá, vamos para a previsão do tempo aqui então. Amanhã entre 10 e 14 graus, entre 7 e 12 graus na segunda, entre 3 e 15 graus na terça, entre 6 e 15 graus na quarta, entre 8 e 18 graus na quinta, sexta e sábado a gente está tendo uma possibilidade de bastante instabilidade, sexta e sábado. Domingo a gente volta a ter tempo bom. Então, vamos ter aí uma semana de frio, tá? Teremos uma semana de frio pela frente. Vou dar uma olhadinha aqui. É, a gente tem a mesma situação na Metsul Meteorologia, colocando uma chuva consistente na sexta, um pouco no sábado, um pouco no domingo, bastante chuva na segunda-feira, na outra segunda-feira. Assim é que está se desenhando o tempo para os próximos dias na nossa região, sempre falando em nome do Volman, um amigo para toda a vida. Vamos para as manchetes, e as manchetes em nome de Raquel Modas, confecções, calçados, flores, trilegal, Raquel Modas. Trump afirma que acordo com o Irã será assinado no domingo, estreito de Hormuz permanecerá aberto. Jovem morre após ser jogada sem cordas durante salto de rope jump, no interior de São Paulo. Polícia prende homem que confessou ter matado vizinha em Capão da Canoa. Fundadora do Nubank admite erro bizarro em mensagem falsa sobre liquidação do banco. Grêmio apresenta a Arthur primeira proposta por permanência. Estas as manchetes do GZH. Estamos indo para a Globo em nome de Raquel Modas. Vini Júnior anota golaço e iguala para o Brasil contra Marrocos. Gol no fim e sombra de avião repercute na web após empate. Suíça e Catar.

Cristiano Ronaldo posta foto. Grandes coisas. Travis Scott e Tom Brady vibram com o golaço de Wini. Aí, ó, gurizada, ó. Pessoal que gosta de um lanchinho aí na... Gosta de um lanchinho no, num jogo de futebol, tá? Lá nos Estados Unidos, 80 pila a cerveja, tá? 80 pila a cerveja e R$160 um sanduíche, tá? Ô, bichão! É, vamos pros Estados, vamos pros States lá nos jogos, tá? Vamos pros States nos jogos lá, né? 80 pila uma cerveja e 160 um sanduba. Mas deve ser um sanduba bem grandão, né? Deve ser um sanduba bem grandão. Capitão da Suíça critica companheiros correndo sem rumo. Mulher morre após ser jogada de 40 metros sem corda ao tentar pular de holy jump em São Paulo. Ítalo vence Medina e faz final com Léo Fioravante. Fioravante. Em El Salvador. Trump diz que futebol é o que se joga na Copa. Essa coisa de NFL precisa ter outro nome. Eleições no Peru. Keiko se distancia mais de Sanches na apuração. Herdeira multimilionária alemã é assassinada na África do Sul um dia após a morte de funcionário. Tubarão acaba capturado em rede de pesca e é devolvido ao mar por pescadores no Rio Grande do Norte. Tiros em bar de Minas Gerais matam um jovem de 25 anos. Suspeitos morrem em confronto com a PM. Idoso diz ter sido agredido por 3 pessoas por motivação política e religiosa no Rio. Mãe denuncia sequestro de filha e neta após troca de mensagens no Paraná. Ele me obriga a mandar, não responda. Vamos para o gás.com, notícias da nossa região, aqui na 104 AFM Cerro Branco. Carreata e festa junina celebram São João Batista em Santa Cruz. Corsã terá novos poços artesianos e adutora em Santa Cruz. Hospital Ana Neri debate inteligência artificial e cuidado humanizado em seminário. A PAI de Santa Cruz obtém premiação e vai ao estadual em festival cultural. A violência contra a mulher tem que ser incômodo diário. Morgana Kritzmann concede entrevista exclusiva. Cooperativismo é tema de encontro com imprensa promovido pelo Sicredi. Márcio Souza, a relação do governo Lula com o agronegócio não é nada amistosa. Mulheres são atropeladas na 471 em Santa Cruz. Projeto Verde é Vida celebra 35 anos com momento de integração. Estas as manchetes e alguns dos principais sites de notícias aqui na 104 AFM Cerro Branco. Hoje a gente não vai fazer os nossos ouvintes aí, nomear os nossos ouvintes, a todos eles que estão ligados aí com a gente, obrigado pela sintonia. 8h40, como a gente já está atrasado aí, né? Vamos começando aqui com um pedido musical, né? O Raul Pavanato e a Dorli querem ouvir a valsa Meu Amor com os 3 Hermanos.

0: Oh, maravilha!
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0: 8h50. Vamos lá, vamos trazendo aqui pedido do Jacó Dias pro Mano Evald e a Olita. Vamos lá então, ó, com essa gaúcha aqui, ó.
1: Me chamaram aqui?
2: Não, senhor. Não. Essa aí, ó, é pra mim.
3: Não mesmo, companheiro. Essa música foi feita pra mim.
1: Ah, que é pra ti? O que é, Lucão? Essa música foi feita pra mim, xê!

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0: 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Seguimos, 9 horas mais 30 segundos, né? Segue aí, 1-1, Brasil e Marrocos pelo Mundial aí, né? Estamos aí com 93 minutos, vamos a 100 minutos, tá? Vamos, ó, 10 minutos de